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9: Opa, já voltamos aqui na programação do seu Caldeirão Musical. É o clima gostoso de final de semana. Danilo Reis fazendo companhia aqui durante 2 horas.

0: meus amigos. O intervalo é super rápido.
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0: De volta na nossa programação. Aqui o sucesso não para não. Aumente o volume, que este é o Caldeirão Musical. É as melhores do seu final de semana.
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0: Não sai daí, meus amigos. O intervalo é super rápido.
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0: Opa, já voltei, Daniel Reis tocando muito som aqui, é claro, no seu Caldeirão Musical.
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2: Já já tem muito mais sons aqui no seu caldeirão musical. Não sai daí, que o intervalo é rapidinho, meu amigo. Segura aí! Não stop. Depois do break, tem mais caldeirão musical pra você.

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8: Opa, bora lá então com muito mais música.
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2: Opa, já voltei. Daniel Reis tocando muito o som aqui, é claro, no seu Caldeirão Musical. Dá um grauzinho no seu dial.
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0: Chegou o dia mais esperado da semana, hein? É o Pegada Sertaneja que tá começando. E é claro, pra tornar o seu dia bem melhor, preparamos pra você só modão doído, só sertanejão aí de sucesso. Vamos nessa, pessoal, tá começando mais um Pegada

0: vocês demais.
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0: O que Guilherme! Henrique, Juliana e Marília Mendonça!
1: Profissionais!
2: Do pelo, né?
3: Vocês cantam bonito, Sandy Júnior, hein?
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5: Uau, hein? Que energia contagiante essas músicas sertanejas nos trazem. Mas calma, hein? Não vá embora, porque ainda temos aí muito mais sucessos incríveis pra você, pra embalar o seu programa Pegada Sertaneja. Fica ligado!
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5: É hora de acelerar o ritmo e botar pra quebrar com os sucessos mais quentes do sertanejo. Então segura firme aí, porque o Pegada Sertaneja tá de volta.

0: obrigado. Esse encontro não poderia deixar de existir.
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0: Tobriga! Obrigada, sertaneja! E finalizamos aqui mais um super bloco da Kills, hein? Mais uma pegada sertaneja com as melhores do sertanejo pra você. E aí, você curtiu, né? Então fica ligado porque a gente volta já já. Obrigada, sertaneja!
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0: E aí, estão prontos para mais uma dose de alegria e animação? Porque o Pegada Sertaneja aqui tá prontinho. Preparamos aqui muita música boa para você curtir as melhores do sertanejo, hein?

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0: finalizamos aqui mais um super bloco da Kills, hein? Mais uma pegada sertaneja com as melhores do sertanejo pra você. E aí, você curtiu, né? Então fica ligado porque a gente volta já já.
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0: Acelerar o ritmo e botar pra quebrar com os sucessos mais quentes do sertanejo. Então segura firme aí porque o Pegada Sertaneja tá de volta.

0: sintonizado, Pegada Sertaneja volta daqui a pouquinho.
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0: Se viralizou? A gente toca. Rádio Fosca. Tá preparado pra mais uma explosão de hits aqui no Pegada Sertaneja? Então segura e vem comigo, porque a festa está apenas começando.
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0: Será que é só nós que não presta?
1: Ah, meu Deus.
2: Olha o Curitiba!
1: Salva de palmas pro Luan Pereira!

0: Deus abençoe vocês, viu? Obrigada.
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0: de dar uma pequena pausa, mas se preocupa não, hein? Voltamos daqui a pouquinho com mais sertanejo de primeira qualidade pra você.
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0: É hora de acelerar o ritmo e botar pra quebrar com os sucessos mais quentes do sertanejo. Então segura firme aí, porque o Pegada Sertaneja tá de volta.

0: Obrigado!
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0: de dar uma pequena pausa, mas se preocupa não, hein? Voltamos daqui a pouquinho com mais sertanejo de primeira qualidade pra você.
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0: Estão prontos para mais uma dose de alegria e animação, porque o Pegada Sertanejo aqui tá prontinho. Preparamos aqui muita música boa para você curtir as melhores do sertanejo, hein? Pegada.

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Nós tá chegando, nós tá voltando, não é nós mesmo, uai, é nós, é o programa Demar do Zanetti Mineirinho, nós voltou pra começar. É, nós fez o combinamento com vocês, tá lembrado? É, nós falou que nós ia voltar qualquer hora, né? E nós voltou, nós tá pra aqui, é, nós tá por cá pra começar a partir de agora, mais uma reunião de caboclo, mas é, em sintonia, né? Uma reunião em sintonia, um dedinho de prosa, prosear um cadinho com vocês, né, papiar, escutar as melhor moda carpira, tá bom? Programa Demar Zanetti começando. Rapaz, olha que moda, né, amor? Nós já apertou as modas jeitosas, né? Mas antes de rodar essas modas, de presente que nós vamos mandar pra vocês, dos mió, hein? É, nós vai agradecer a Deus, levantar os olhos pra riba, agradecer o Pai do Céu por mais um dia de vida, né? Obrigado, meu Deus. Muito, muito, muito obrigado. Rapaz, pra começar bem, ó, Senhora Aparecida, Tinoquinho e Tony, vai cantar pra nós, vai. Aí depois é o Caboclo do Pesado também, né? Com Diamantino e Pratinense. Rapaz, que moda, hein, Zamora? Caboclo do Pesado. Ah, faz um cadinho de tempo que nós não escutamos essa moda, né? Aí depois é o Pai Tião também. É, Mato Grosso e Matias. De presente, nós vai mandar pra vocês tudinho, tá bom? Nós vai esticar a mula, nós já tá com pano estribo já, né? Depois nós morta com vocês, vai.

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2: Que moda, que maravilha. É o programa de Marzanete Mineirinha. Vai para os parceiros, já já nós volta com vocês, uai.

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ao vivo e falando a este coração que bate forte. Finalmente chegamos à nossa quinta-feira, hein, gente? Ei, quinta-feira! A quinta-feira nossa aqui a gente considera como quase sexta, né? Aí já sabe, a gente já pensa em tá bolando aquele final de semana diferente, né? Então a gente começa a nossa quinta-feira assim, com alto astral, com alegria e, é claro, né? Contando com você que tá aí do outro lado do rádio, que é sempre muito mais importante, viu? Muito obrigado a você pelo carinho, pela sintonia, pela audiência e pelas mensagens também, tá? Eu começo a nossa quinta-feira com o Adalberto e o Adriano. Delícia de mulher! Seja bem-vindo, bem-vinda! Este é o nosso Prosa de Amigos.

gelo no nosso Prosa de Amigos, a nossa linha sertaneja classe A. Agora é só alegria. Deixa eu mandar um abraço carinhoso aqui pro Luiz Eduardo Souza, acompanhando o César Galones. Ô Luiz, obrigado pelo carinho, pelo rádio ligado, tá? Jandirley Porto também tá ouvindo o César Galones. Você vai ouvir Maiara Góes, Amizade Colorida.

Bruno e Marrone, no Praza de Amigos, a linha sertaneja classe A, gente, só modão tocando pra você no seu rádio, no seu coração, hein? 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Telefone Mudo.

Galvão, no Prosa de Amigos, a nossa linha sertaneja, classe A, no calor dos seus abraços. Deixa eu mandar um abraço aqui pro Reginaldo, que tá ouvindo a gente. Alô, Reginaldo, aquele abraço carinhoso. Meu querido amigo Paulo Fracaroli também tá ligado com a gente, né? Um abraço pra você, hein? Alô, Colibri, nosso pico-pico curtindo a gente em Curitiba, no Paraná. Casaco Verde, Teodoro e Sampaio.

0: recobrir.
1: Que clássico da música sertaneja aqui no nosso Prosa de Amigos, a nossa linha sertaneja classe A, Teodoro e Sampaio, Casaco Verde, né? Ah, gente, como é bom a gente receber a participação de quem tá ligado com a gente aqui no nosso Prosa de Amigos, a nossa linha sertaneja classe A. Quem ouve muito a gente aqui é o Jota Gabriel, né, Jota? Um abraço pra você, obrigado pelo carinho do rádio ligado, pela sintonia, aquele abraço carinhoso pra todo mundo que curte a boa música.
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Nós tá chegando, nós tá voltando, não é nós mesmo, uai, é nós, é o programa Demar do Zanetti Mineirinho, nós voltou pra começar. É, nós fez o combinamento com vocês, tá lembrado? É, nós falou que nós ia voltar qualquer hora, né? E nós voltou, nós tá pra aqui, é, nós tá por cá pra começar a partir de agora, mais uma reunião de caboclo, mas é, em sintonia, né? Uma reunião em sintonia, um dedinho de prosa, prosear um cadinho com vocês, né, papiar, escutar as melhor moda carpira, tá bom? Programa Demar Zanetti começando. Rapaz, olha que moda, né, amor? Nós já apertou as modas jeitosas, né? Mas antes de rodar essas modas, de presente que nós vamos mandar pra vocês, dos mió, hein? É, nós vai agradecer a Deus, levantar os olhos pra riba, agradecer o Pai do Céu por mais um dia de vida, né? Obrigado, meu Deus. Muito, muito, muito obrigado. Rapaz, pra começar bem, ó, Senhora Aparecida, Tinoquinho e Tony, vai cantar pra nós, vai. Aí depois é o Caboclo do Pesado também, né? Com Diamantino e Pratinense. Rapaz, que moda, hein, Zamora? Caboclo do Pesado. Ah, faz um cadinho de tempo que nós não escutamos essa moda, né? Aí depois é o Pai Tião também. É, Mato Grosso e Matias. De presente, nós vai mandar pra vocês tudinho, tá bom? Nós vai esticar a mula, já tá com pano estribo já, né? Depois nós morta com vocês, vai.

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2: Que moda, que maravilha. O programa de Marzanete Mineirinha vai para os parceiros. Já já nós volta com vocês, uai.

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Sou eu, ao vivo e falando a este coração que bate forte. Finalmente chegamos à nossa quinta-feira, hein, gente? Ei, quinta-feira! A quinta-feira nossa aqui a gente considera como quase sexta, né? Aí já sabe, a gente já pensa em estar bolando aquele final de semana diferente, né? Então a gente começa a nossa quinta-feira assim, com alto astral, com alegria e, é claro, né? Contando com você que tá aí do outro lado do rádio, que é sempre muito mais importante, viu? Muito obrigado a você pelo carinho, pela sintonia, pela audiência e pelas mensagens também, tá? Eu começo a nossa quinta-feira com o Adalberto e o Adriano. Delícia de mulher! Seja bem-vindo, bem-vinda! Este é o nosso Prosa de Amigos.

Chino e Geno, no nosso Prosa de Amigos, a nossa linha sertaneja classe A, agora é só alegria. Deixa eu mandar um abraço carinhoso aqui pro Luiz Eduardo Souza, acompanhando o César Galones. Ô Luiz, obrigado pelo carinho, pelo rádio ligado, tá? Jandirley Porto também tá ouvindo o César Galones, você vai ouvir Maiara Góes, Amizade Colorida.

Tune no Prosa de Amigos, a linha sertaneja classe A, gente, só modão tocando pra você no seu rádio, no seu coração, hein? 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Telefone Mudo.

As Galvão, no Prosa de Amigos, a nossa linha sertaneja, classe A, no calor dos seus abraços. Deixa eu mandar um abraço aqui pro Reginaldo, que tá ouvindo a gente. Alô, Reginaldo, aquele abraço carinhoso. Meu querido amigo Paulo Fracaroli também tá ligado com a gente, né? Um abraço pra você, hein? Alô, Colibri, nosso pico-pico curtindo a gente em Curitiba, no Paraná. Casaco Verde, Teodoro e Sampaio.

0: clássico da música sertaneja aqui no nosso Prosa de Amigos, a nossa linha sertaneja classe A, Teodoro e Sampaio, Casaco Verde, né? Ah, gente, como é bom a gente receber a participação de quem tá ligado com a gente aqui no nosso Prosa de Amigos, a nossa linha sertaneja classe A. Quem ouve muito a gente aqui é o Jota Gabriel, né, Jota? Um abraço pra você, obrigado pelo carinho do rádio ligado, pela sintonia, aquele abraço carinhoso pra todo mundo que curte a boa música.
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Nós tá chegando, nós tá voltando, não é nós mesmo, uai, é nós, é o programa Demar de Zanetti Mineirinho, nós voltou pra começar. É, nós fez o combinamento com vocês, tá lembrado? É, nós falou que nós ia voltar qualquer hora, né? E nós voltou, nós tá pra aqui, é, nós tá por cá pra começar. A partir de agora, mais uma reunião de caboclo, mais em sintonia, né? Uma reunião em sintonia, um dedinho de prosa, prosear um cadinho com vocês, né, papiar, escutar as melhores moda carpira, tá bom? Um programa Demar Zanetti começando. Rapaz, olha que moda, né, amor? Nós já partiu as modas jeitosas, né? Mas antes de rodar essas modas, de presente que nós vamos mandar pra vocês, dos mió, hein? É, nós vai agradecer a Deus, levantar os olhos pra riba, agradecer o Pai do Céu por mais um dia de vida, né? Obrigado, meu Deus. Muito, muito, muito obrigado. Rapaz, pra começar bem, ó, Senhora Aparecida, Tinoqui e Tony, vai cantar pra nós, vai. Aí depois é o Caboclo do Pesado também, né? Com Diamantino e Pratinense. Rapaz, que moda, hein, amor? Caboclo do Pesado. Ah, faz um cadinho de tempo que nós não escutamos essa moda, né? Aí depois é o Pai Tião também. É, Mato Grosso e Matias. De presente, nós vai mandar pra vocês tudinho, tá bom? Nós vai esticar a mão, nós já tá com pano estribo já, né? Depois nós morta com vocês, vai.

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2: Que moda, que maravilha. É o programa de Marzanete Mineirinha. Vai pros parceiros, já já nós volta com vocês, uai.

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Sou eu, ao vivo e falando a este coração que bate forte. Finalmente chegamos à nossa quinta-feira, hein, gente? Ei, quinta-feira. A quinta-feira nossa aqui a gente considera como quase sexta, né? Aí já sabe, a gente já pensa em estar bolando aquele final de semana diferente, né? Então a gente começa a nossa quinta-feira assim, com alto astral, com alegria e, é claro, né? Contando com você que tá aí do outro lado do rádio, que é sempre muito mais importante, viu? Muito obrigado a você pelo carinho, pela sintonia, pela audiência e pelas mensagens também, tá? Eu começo a nossa quinta-feira com o Adalberto e o Adriano. Delícia de mulher! Seja bem-vindo, bem-vinda! Este é o nosso Prosa de Amigos.

Gino e Geno, no nosso Prosa de Amigos, a nossa linha sertaneja classe A, agora é só alegria. Deixa eu mandar um abraço carinhoso aqui pro Luiz Eduardo Souza, acompanhando o César Galones. Ô Luiz, obrigado pelo carinho, pelo rádio ligado, tá? Jandirley Porto também tá ouvindo o César Galones, você vai ouvir Maiara Góes, Amizade Colorida.

Marrone, no Praza de Amigos, a linha sertaneja classe A, gente, só modão tocando pra você no seu rádio, no seu coração, hein? 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Telefone Mudo.

Voz Galvão, no Prosa de Amigos, a nossa linha sertaneja, classe A, no calor dos seus abraços. Deixa eu mandar um abraço aqui pro Reginaldo, que tá ouvindo a gente. Alô, Reginaldo, aquele abraço carinhoso. Meu querido amigo Paulo Fracaroli também tá ligado com a gente, né? Um abraço pra você, hein? Alô, Colibri, nosso pico-pico curtindo a gente em Curitiba, no Paraná. Casaco Verde, Teodoro e Sampaio.

0: cobrir.
1: Que clássico da música sertaneja aqui no nosso Prosa de Amigos, a nossa linha sertaneja classe A, Teodoro e Sampaio, Casaco Verde, né? Ah, gente, como é bom a gente receber a participação de quem tá ligado com a gente aqui no nosso Prosa de Amigos, a nossa linha sertaneja classe A. Quem ouve muito a gente aqui é o Jota Gabriel, né, Jota? Um abraço pra você, obrigado pelo carinho do rádio ligado, pela sintonia, aquele abraço carinhoso pra todo mundo que curte a boa música.
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Nós tá chegando, nós tá voltando, não é nós mesmo, uai, é nós, é o programa Demar de Zanetti Mineirinho, nós voltou pra começar. É, nós fez o combinamento com vocês, tá lembrado? É, nós falou que nós ia voltar qualquer hora, né? E nós voltou, nós tá pra aqui, é, nós tá por cá pra começar a partir de agora, mais uma reunião de caboclo, mas é, em sintonia, né? Uma reunião em sintonia, um dedinho de prosa, prosear um cadinho com vocês, né, papiar, escutar as melhor moda carpira, tá bom? Programa Demar Zanetti começando. Rapaz, olha que moda, né, amor? Nós já apertou as modas jeitosas, né? Mas antes de rodar essas modas, de presente que nós vamos mandar pra vocês, dos mió, hein? É, nós vai agradecer a Deus, levantar os olhos pra riba, agradecer o Pai do Céu por mais um dia de vida, né? Obrigado, meu Deus. Muito, muito, muito obrigado. Rapaz, pra começar bem, ó, Senhora Aparecida, Tinoquinho e Tony, vai cantar pra nós, vai. Aí depois é o Caboclo do Pesado também, né? Com Diamantino e Pratinense. Rapaz, que moda, hein, Zamora? Caboclo do Pesado. Ah, faz um cadinho de tempo que nós não escutamos essa moda, né? Aí depois é o Pai Tião também. É, Mato Grosso e Matias. De presente, nós vai mandar pra vocês tudinho, tá bom? Nós vai esticar a mula, já tá com pano estribo já, né? Depois nós morta com vocês, vai.

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2: Que moda, que maravilha. É o programa de Marzanete Mineirinha. Vai para os parceiros, já já nós volta com vocês, uai.

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Sou eu, ao vivo e falando a este coração que bate forte. Finalmente chegamos à nossa quinta-feira, hein, gente? Ei, quinta-feira. A quinta-feira nossa aqui a gente considera como quase sexta, né? Aí já sabe, a gente já pensa em estar bolando aquele final de semana diferente, né? Então a gente começa a nossa quinta-feira assim, com alto astral, com alegria e, é claro, né? Contando com você que tá aí do outro lado do rádio, que é sempre muito mais importante, viu? Muito obrigado a você pelo carinho, pela sintonia, pela audiência e pelas mensagens também, tá? Eu começo a nossa quinta-feira com o Adalberto e o Adriano. Delícia de mulher! Seja bem-vindo, bem-vinda! Este é o nosso Prosa de Amigos.

0: Gino e Geno, no nosso Prosa de Amigos, a nossa linha sertaneja classe A, agora é só alegria. Deixa eu mandar um abraço carinhoso aqui pro Luiz Eduardo Souza, acompanhando o César Galones. Ô Luiz, obrigado pelo carinho, pelo rádio ligado, tá? Jandirley Porto também tá ouvindo o César Galones, você vai ouvir Maiara Góes, Amizade Colorida.
1: A gente...

Tony, no Praza de Amigos, a linha sertaneja classe A, gente, só modão tocando pra você no seu rádio, no seu coração, hein? E você já tem o nosso pendrive de modão do Praza de Amigos, a linha sertaneja classe A? Ainda não? 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Telefone Mudo.

Mas Galvão, no Prosa de Amigos, a nossa linha sertaneja classe A, no calor dos seus abraços. Deixa eu mandar um abraço aqui pro Reginaldo, que tá ouvindo a gente. Alô, Reginaldo, aquele abraço carinhoso. Meu querido amigo Paulo Fracaroli também tá ligado com a gente, né? Um abraço pra você, hein? Alô, Colibri, nosso pico-pico curtindo a gente em Curitiba, no Paraná. Casaco Verde, Teodoro e Sampaio.

0: Que clássico da música sertaneja aqui no nosso Prosa de Amigos, a nossa linha sertaneja classe A, Teodoro e Sampaio, Casaco Verde, né? Ah, gente, como é bom a gente receber a participação de quem tá ligado com a gente aqui no nosso Prosa de Amigos, a nossa linha sertaneja classe A. Quem ouve muito a gente aqui é o Jota Gabriel, né, Jota? Um abraço pra você, obrigado pelo carinho do rádio ligado, pela sintonia, aquele abraço carinhoso pra todo mundo que curte a boa música.
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2: Que moda, que maravilha. O programa de Marzanete Mineirinha vai para os parceiros. Já já nós volta com vocês, uai.
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2: Nós está chegando, é nós mesmo, eita, nós aqui outra vez, nós está aqui com vocês, né, amor, é bom demais, né, nós voltou para trabalhar, nós está no pé do eito, né, nós está aqui na lida, é o programa Demar Zanetti Mineirinho, rapaz, que modos acabou de acabar, né, amor, a gente presta atenção nas modas assim, rapaz de Deus, a água desce aí do caboclo mesmo, né, tem que passar o zóio na manga da camisa, não tem jeito, né, como diz o caboclo, falou para eu, é de lavar o zóio de dentro para fora mesmo, viu, é, vamos escutar mais modas, amor? Vamos, rapaz, nós tem mais umas modas aqui que nós já preparou, já é, já cabeu aí, amor, né? Você ponhou o cabelo? Então não vai rodar amor, né? Então vamos lá, então, uai, vamos rodar, rapaz, que moda, olha, as minhas lembranças, rapaz, Der versus Zé Carvalho, né? O nome já tá falando, né? É, vai voltar no tempo mesmo agora, hein? Aí depois eu venho o caboclo também com o Milionário Zé Rico e a última carta também com o Lourenço e Lourival vai passar por cá, tá bom? Ah, trem absurdo de bom, né, amor? É, quando o trem tá difícil, né, a gente tem que dar os pulos, né, amor? Como diz o caboclo, tem que dar uns pulicos aí. É, rapaz, e não é fácil a vida não, né, amor? Cada dificuldade que nós passamos, né? É, nós vai lutando, vai lá botando, né? Mas tá bom, aí escutando as modas carpira, né? Gente, nós vai encarcar o bem pra lá, depois nós apruma de volta, ué, tá bom?

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0: Eu falei pra vocês, Casmoder Boa. Eu falei pra vocês, o programa de Marzanete Mineirina vai pros calaburados nosso, mas já já nós vamos voltar com vocês, tá bom?
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0: Olha, nós aqui de volta, nós está voltando, nós está aqui outra vez, nós está aqui com vocês, uai, é nós mesmo, é nós, meus amor, é nós, uai. Os amor, só que tem uma diferença, né? Os caboclos só escutam a nossa voz, né? A minha voz, né? E nós falamos o nome dos amor, né? Então a cabocada que sempre pergunta pra eu, Demar de Deus, ah, manda um abraçamento pros amor, né? Essas orvintaiadas nossas, né, amor? Visse nós pela televisão, né? As feições desses dois caboclos, rapaz. Ei, vai sair correndo, hein? Vamos, amor, vamos trabalhar, vamos. Programa Demar de Zanetti Mineirinho, nós tá por cá, rapaz. Ô amor, hã? É isso mesmo? Essa aqui antes? Nós vai rodar essa moda aqui antes da outra, né? Aí fica bom, aí ficou joia, viu? Eles veio cantar pra nós agora, né, amor? Rapaz, que esdrupona agora que vai cantar, hein? Ai, barbaridade, é bom demais, né? Escutar umas modas caipiras assim, né? Ó, vidinha boa lá da roça, rapaz. Carreira e carreirinho. Rapaz, que moda, né, amor? Ai, essa moda aqui, quem morava na roça, no sítio, mudou pra cidade. Pode pegar o lenço. Pode pegar o lenço, viu? Aí depois, meu pai, minha mãe também, rapaz, essa moda aqui, olha, é de arrupe arma do caboclo também, viu? E lá onde moro, tinha um carreiro pardinho, lá onde moro. Lá de onde moro, né? É, essa mesmo, né? Rapaz, mas é bonita também essa moda de viola, né, amor? Dá pra mandar pra vocês estudinho que tá escutando nós nas Minas Gerais, ué. É, nesse Brasil afora, nos estrangeiros, nas Europa, no estado de São Paulo também. Aqui na cidade, né? É, obrigado a vocês estudinho, nos arrebarde aí também, no sítio, na roça. Obrigadão. Gente, na vai ali, no Estradas Pipoca, nós volta, hein?

0: Bom demais, que felicidade a nossa, né? Escutar umas modas dessa faz bem pra arma do Carpira, né, gente? Programa de Mar Zanetti Mineirinho, nós vai pros colaboradores, pros parceiros, mas já já nós vai voltar, tá bom?
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1: Gente, gente, nós está voltando, gente. É nós mesmo. É o programa Ademar Zanetti Mineirinho, nós está por acá. É gentaiada para todo lado, né? Rapaz de Deus, né? É uma cabocaiada, capiraiada, né? A gente presta atenção assim, né, Zamora? Rapaz, nós, a gente fica emocionado de saber, né?

0: Kiss Moda, Kiss Maravilha. É o programa de Marcos Anitio Mineri. Nós vai pros patrocinadores, mas daqui a pouquinho nós vai voltar com vocês, tá bom?
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0: Nós está voltando, nós está chegando, é nós mesmo, aí é nós, é o programa Ademar Zanetti Mineirinho, nós está por cá, né, Zamorda? Ô, Zamorda, hã? Dá uma zoiadinha, Zamorda, que brabuleta bonita, rapaz, hã? Tá vendo aí? É, a gente veja assim, os animais, né, agora eu tô vendo essa brabuleta ali, tá bonita demais, tá adrenta aqui da sede da nossa rádio, né, nós tá trabalhando e nós tá dando uma zoiada na natureza também, né, bom demais, né, gente, é bom demais, né, vamos lá então, gente, vamos trabalhar mais, tá? Os amor, nós tá comendo lasquinha de queijo, né, rapaz, um biscoito por vir, escuta o cheiro, ai, vocês que tá escuta o cheiro aí, ó, tá escutando? Lasquinha de queijo, biscoito por vir, é uma rapinha de rapadura, ai, bom demais, né? Rapaz, eu tava com o estômago ocado de fome mesmo, meus amor, é verdade, agora nós tá preparado, vamos então, ó, Renato e Veni, agora vai cantar pra nós agora, olha, é o Caboclo da Roça, rapaz, aí depois é o Céu Chorou por Mim, né, Mocoque Paraíso, e a Saudade de Caboclo, né, com Cassiano e Diquinho, tá bom, gente? Vou mandar pra vocês que tá no Rio de Janeiro, no Rio Grande do Norte também, no Espírito Santo também, obrigado a todo mundo. Viu? Tá aqui na cidade, você está na cidade aqui também, nos arrebates aí na roça, no sítio, brigadão, gente. Não vai, quem não vai fazer, Zamorda? Na rapidinho é o macaco, aí depois nós volta, viu?

0: bom demais, que esmoda, né? É bom demais. Dá lá pros parceiros, né? É o programa Demar de Zanetti Mineirinho, dá pros parceiros, mas daqui a pouquinho nós volta com vocês, hein?
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5: Eita, nós aqui de vez, olha, nós aqui de volta, nós tá voltando, nós tá aqui com vocês, nós tá aqui juntinho, é, nós tá juntinho aqui com vocês, velho. Nós está irradiando, nós está trabalhando e nós está apartando aqui as modas, né, Zamorda? É, rapaz, hoje nós está apartando as modas aqui, jertosa, né? É, cada uma mais melhor do que a outra, né, Zamorda? É bom demais, né? Tem umas drupona que vai cantar pra nós, né, rapaz? Olha só, ai, barbaridade, né? É bom demais, é bom demais, né? Aqui o Carpira vale ouro com nós, viu? Vocês sabem disso, né? As urbentaiadas aqui pra nós é especial, né? Os pessoal que mora por cá, os pessoal que mora por lá, é todo mundo. É, nós tudo é igual, né, os amor? A carpiraiada danada de boa, viu? Obrigado, vocês tudinho, viu? É, vocês tá com o radinho, tá lá nas orelhas. É, né, os amor, tá, pode falar agora, os amor? Tá pronto? Pode? Então vamos lá, então. Sabor de rapadura agora, rapaz. Olha, nós tava falando rapadura agora há pouquinho, né? Olha, agora vai rodar a moda agora. Ó, sabor de rapadura, é o dito viola e jaú. Aí depois é o cor de boi também, com parmeira e biá. E o galo velho, rapaz, o Arby Rocinei também. Ah, mas vou mandar pra vocês todinho, viu, gente? Que tá onde? No Ceará, nas Bahia, nos Goiás, pra todo lado. Obrigado, obrigado, obrigado, viu, gente? Tá bom assim? Não vai aonde, Zamorda? Ah, não vai ali enxugar um gelo, né? É, depois nós volta com vocês, tá bom?

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0: Mike's Moda. Eu falei pra vocês que as modas eram boas, né? Às vezes. Ah, é bom demais. Programa Demar Zanetti Mineirinho. Nós vai pros parceiros, pros patrocinadores. Mas daqui a pouquinho nós já vai voltar com vocês, hein?
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0: Que maravilha, que moda que acabou de acabar, né, amor? Oh, que trem absurdo de bom, né? É o programa Demar de Zanetti, Mineirinho, nós voltou, é, pra trabalhar mais um cadinho aqui com vocês, né? É nós mesmo, né? Nós temos um cadinho de moda aqui, né, amor? Rapaz, olha, tem uns trem absurdo de bom, né? É os pessoal que vai mandar pra vocês tudinho, que tá trabalhando, tá de folga, tá de férias, né? Mas tá escutando nós, né? E ô, Zamora, mas agora, Zamora, esse broto aqui, Zamora, vai mandar os pessoal que tá nas festas, né? Os apaixonados, né? Os apaixonados aí das festas de peão, as cavargadas, as festas sertanejas, né? Vai mandar pra vocês tudinho, viu? É, esse pede pra nós rodar, nós temos que fazer um broto.

0: Que maravilha de moda que acabou de acabar, né? Bom demais. É o programa Demar da Zanetti Mineirinho. Já vai pros colaboradores, mas nós volta já, viu?
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0: Eita, nós aqui outra vez, olha nós aqui de volta, nós está voltando, nós está aqui com vocês, gente, é nós mesmo, programa Demar Zanetti Mineirinho, nós está por acá. Ô Zamora, verdade Zamora, nós tem que terminar o programa já Zamora, que é isso, passou tão rápido hoje, né? Mas a gente brinca, né, a gente vai proseando, papeando, dando dedinho de prosa com vocês, né? O tempo passa rápido, né, Zamora? Ainda mais escutar umas modonas dessa, né? É bom demais, né? A gente volta no tempo mesmo, né? Ô, Zamora, vai mandar essas modonas, não é? Nós vamos deixar 3 modas de presente dos melhores. Nós vamos embora, mas vocês continuam escutando a nossa rádio, viu? Tem a programação boa pela frente aí, viu? Nós vamos mandar os pessoal que tá no bar do Zezinho, viu? Essas modas agora pra nós fazer o despedimento aqui, pra nós ir embora, viu? Os pessoal no bar do Zezinho aí. Obrigado a vocês, tadinho, tá bom? Cuidado, gente, ó. É com moderação, né? É beber água que passarinho bebe, né? De gavarinho, né? E tem que comer algum trem também, né? Esse negócio de botuar o paletó, eu já perdi três colegas, né, Zamora? Bebe e não come, né, Zamora? Rapaz, esse negócio de bater caçuleta, esse negócio de velório, subterno, não é comigo não, viu? Então a gente pode beber um golico de água que passarinho bebe? Pode, mas tem que comer um trem junto também, né? Vamos lá então, gente, ó. Três presentes dos melhores vai deixar pra vocês, olha só, ó. De volta pro Reino Encantado, rapaz. Tel e Tony, olha. Aí depois Santa Luzia, né? A Bera e Caim, Me Mata de Uma Vez. Triorada dura pra terminar o programa bem de hoje, hein? Tá bom, gente? Fica com Deus, que Deus alumia nós tudo. Qualquer hora nós volta com vocês, hein?

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1: Há muitos anos passados no mundo existia uma jovem encantadora, o seu nome era Luzia. O moço apaixonado casar com ela queria, explicando foi dizendo: que lindos olhos tens, eu queria seu amor e seus olhos também. Mas Luzia respondeu: estes olhos são seus, mas casar não me convém.

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0: comadre, comadre, estamos chegando aqui no Clube do Caipirão, defendendo as tradições culturais de nossa terra com grandes sucessos do nosso cancioneiro. Muita música, alegria pra você, que é o melhor ouvinte do mundo. Vamos que vamos!
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0: A sonoplastia do meu irmão companheiro Zé Luquinha, assessoria e produção da Dona Juju. Juntos nós vamos reviver um passado tão vivo e presente na história e na memória de cada um de nós amantes da música sertaneja. Com a proteção de Deus, estamos chegando!

0: Abrindo com chave de ouro mais uma edição do Clube do Caipirão, Tião Carreiro e Paraíso, de 1978, Pedaço de Pão.
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0: Seja bem-vindo, companheiro, companheira, ao nosso programa de rádio. Vamos juntos em defesa da viola caipira e da nossa música sertaneja. Agora no jeito, Cascatinha em Ana. Colcha.

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Bom dia, ouvintes. Eu sou Cláudia Roca e esta é a rádio da Universidade 1080M. 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A seleção musical de hoje é de Daniel Schilling. Na mesa de áudio, Jorge Dávila. Concerto para três trompetes, dois oboés, cordas, tímpano e baixo contínuo, em Ré maior, de Georg Philipp Telemann. Haken Harderberger, Mihail Laird e William Hutton, trompetes. Cecília Nicklin e Tess Miller, oboés. Graham Shin, fagote. John Costable, cravo. Academia de St. Martin de Fields, direção de Iona Brown. Movimentos: entrada, grave, allegro, largo, vivace.

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0: 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Trazendo tudo o que você precisa saber de maneira clara e direta. 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Sejam bem-vindos.
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2: Previsão do tempo para sexta-feira, 25 de setembro de 2026. Região Centro-Oeste, Campo Grande, Mato Grosso do Sul. Amanhece com céu encoberto nesta sexta-feira. À tarde, tempo aberto, com os termômetros marcando mínima de 18 e máxima de 33 graus. Umidade relativa do ar gira em torno de 100 a 30%. Formoso, em Goiás, comemora aniversário com céu predominantemente encoberto. À tarde, pode chuviscar. Temperatura mínima é de 23 e a máxima de 36 graus. Umidade do ar varia de 80 a 30%. Região Nordeste, em João Pessoa, previsão de céu nublado a encoberto. Temperatura mínima na capital paraibana é de 23 e a máxima de 30 graus nas horas mais quentes do dia. A umidade do ar vai de 90 a 45%. Em Vitorino Freire, no Maranhão, tempo encoberto no dia do aniversário da cidade. Temperatura mínima é de 26 e a máxima de 36 graus. A umidade relativa do ar é de 80 a 50%. Região Norte, em Palmas, no Tocantins, sexta-feira com céu encoberto. Temperatura mínima é de 23 e a máxima 36 graus. A umidade do ar é de 80 a 30%. Sena Madureira, no Acre, canta parabéns com previsão de céu encoberto com chuvisco. Temperatura mínima é de 24 e a máxima de 37 graus. Umidade do ar varia de 95 a 30%. Região Sudeste, Vitória, no Espírito Santo, tem previsão de tempo fechado. Os termômetros registram mínima de 19 e máxima de 27 graus. Umidade relativa do ar vai de 90 a 60%. Mesquita, Rio de Janeiro, o dia de aniversário tem previsão de céu encoberto. Temperatura mínima de 18 graus e a máxima de 28. Umidade relativa do ar é de 90 a 60%. Região Sul, em Porto Alegre, Rio Grande do Sul, previsão de céu encoberto. Os termômetros registram mínima de 15 e máxima de 26 graus. A umidade relativa do ar fica entre 90 e 50%. Nova Aurora, no Paraná, sopra velinhas com céu claro. Os termômetros registrando mínima de 17 e máxima de 30 graus. A umidade relativa do ar oscila entre 100 e 50%. Você ouviu a previsão do tempo para esta sexta-feira, 25 de setembro de 2026, com informações do IBGE Cidades e do Instituto Nacional de Meteorologia, INMET.
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3: A economia criativa tem peso significativo em Salvador. Um levantamento inédito mostra que o setor reúne cerca de 1.600 empresas e gera aproximadamente 115 mil postos de trabalho na capital baiana. O estudo traz dados inéditos sobre mercado de trabalho, empresas criativas, investimentos públicos e comércio internacional, ajudando a dimensionar o tamanho e a importância do setor para a capital baiana. Salvador registrou 1.607 estabelecimentos ligados à economia criativa em 2023, o equivalente a cerca de 35% das empresas do segmento na Bahia. Os negócios, todos formalizados, são compostos majoritariamente por micro e pequenas empresas. Já os 115 mil postos de trabalho gerados pelo setor correspondem a 8% do total de empregos registrados no município no período analisado. Outro dado de destaque é a participação de trabalhadores negros, que representam 75% dos profissionais da área. O percentual está acima da média nacional de 44%. A expectativa é que o levantamento contribua para o planejamento e a formulação de políticas públicas, aproximando as ações do poder público da realidade do setor. A intenção é alcançar, inclusive, os profissionais que ainda atuam na informalidade, como destaca a diretora de Economia Criativa da Secretaria Municipal de Cultura e Turismo, Thaís Santos.
4: O que a gente pode fazer com a análise desses dados para poder a gente criar políticas públicas de fomento que venham contribuir com o desenvolvimento e informação desses negócios que estão na ponta, que estão produzindo cultura, que estão estimulando a renda daqui do município, porém eles não estão formalizados a ponto de conseguir participar de um edital público, a ponto de conseguir um acesso a crédito, a ponto da gente, inclusive, poder fazer com que esses atores, que esses fazedores de cultura e esses empreendedores possam participar de rodadas de negócio, de rodadas de investimento, de mais acesso ao mercado.
3: O mapeamento da economia, da cultura e das indústrias criativas de Salvador foi realizado pela Prefeitura da capital baiana em parceria com a Fundação Itaú.
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5: A Justiça de Nova York definiu a sentença de 15 anos de prisão para o ex-produtor de Hollywood, Harvey Weinstein, nesta quarta-feira, por agredir sexualmente uma assistente de produção. A sentença veio 20 anos depois do crime. Harvey Weinstein, de 74 anos, é cofundador do estúdio Miramax, que chegou a ganhar 4 vezes o Oscar de melhor filme, e foi condenado pela primeira vez a 23 anos de prisão por agredir a ex-assistente e estuprar uma atriz em início de carreira. Ele está preso desde 2018. A primeira condenação, em 2022, foi um marco para o movimento Me Too, que incentivou mulheres a denunciarem casos de estupro e assédio. Segundo a agência Reuters, mais de 100 mulheres, incluindo atrizes famosas, acusaram Weinstein. Entretanto, a Alta Corte de Nova York anulou a condenação em 2024. Um novo julgamento, no ano seguinte, voltou a declarar o Weinstein culpado pela agressão contra a ex-assistente, mas sem sentença até esta semana. A corte o absolveu de agredir sexualmente uma ex-modelo. Não houve veredito sobre a acusação de estupro envolvendo a atriz. Os promotores desistiram da acusação no último mês de junho, depois que a vítima declarou não ter condições psicológicas de testemunhar sobre o caso pela quarta vez. Na Califórnia, Harvey Weinstein também foi condenado em 2022 por estupro e agressão sexual com a pena de 16 anos. Ainda segundo a Reuters, a defesa do ex-produtor de Hollywood, agora condenado a mais 15 anos, negou as acusações.
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6: Pela primeira vez, o IPHAN, Instituto do Patrimônio Histórico e Artístico Nacional, tombou um quilombo urbano no estado do Rio de Janeiro. O pioneiro é o quilombo Ferreira Diniz, localizado no bairro da Glória, centro da capital fluminense. Ele integra uma lista de 54 dessas comunidades certificadas em todo o território fluminense, de acordo com a Associação Estadual das Comunidades Quilombolas. O reconhecimento ocorreu durante reunião esta semana do Conselho Consultivo do Patrimônio Cultural, que formalizou a inscrição no livro de bens relacionados à presença e trajetória das comunidades quilombolas. Segundo o Instituto, o tombamento se justifica pela importância histórica, cultural e social do quilombo para essa comunidade, formada a partir da criação do espaço em 1950. Superintendente do IPHAN no Rio, Patrícia Correia, afirma que a medida visa a proteção dos direitos dos quilombolas.
7: O tombamento do quilombo Ferreira Diniz, ele não diz respeito apenas à proteção de um território, ele diz respeito à proteção de uma trajetória de resistência de uma comunidade. A gente está falando da proteger e reconhecer e, sobretudo, garantir os modos de vida e as referências materiais e imateriais que constituíram a história do povo brasileiro. A gente garante com esse tombamento o direito à identidade, o direito à memória e à reparação histórica ao povo quilombola.
6: A história do território começa com Maria Isabel Ferreira, descendente de africanos escravizados, que foi morar no local com o marido, Antônio Dias Peçanha. Atualmente, o espaço é ocupado por cerca de 70 pessoas, descendentes das famílias Ferreira e Diniz. Uma delas é a presidente da Associação da Comunidade do Quilombo Urbano, Érida Ferreira. Nascida e criada lá, ela afirma que preservar a cultura quilombola significa diversificar o modo de contar a história do Brasil.
8: O significado e a importância de manter uma comunidade quilombola é garantir que a gente tenha um futuro com mais diversidade cultural, com mais participação da população negra. Você preservar uma cultura quilombola é você poder contar uma outra história do Brasil também, mas uma história viva. Esse território, ele é da maneira como ele é, porque essa comunidade está aqui. O Quintal do Quilombo sempre foi esse lugar de agregar e de receber pessoas.
6: Essa aproximação ocorre com a prática de atividades que vão desde rodas de capoeira a apresentações musicais e artísticas. No entanto, o evento que mais movimenta o Quilombo Ferreira Diniz é a feijoada da Tia Cida, que ocorre toda sexta-feira ao som de uma roda de samba. Tia Cida conta que a culinária tem um papel importante na sua vida.
9: Foi através da feijoada que eu criei meus filhos, onde eu criei meus netos, minha bisneta. É a minha história, é a minha vida. Eu faço da feijoada um espaço onde as pessoas possam vir, se sentirem felizes e comerem, e cantar, e dançar, conhecer a nossa história, conhecer o nosso ambiente, sentir a energia que esse espaço tem.
6: Além do reconhecimento do quilombo, a reunião do Conselho do IFAM aprovou o registro do Cortejo da Cavalaria de São Gonçalo e São Benedito e o tombamento da Capela do Cristo Operário, ambos no estado de São Paulo. Outra medida foi revalidar os registros do Fandango Caiçara, festa que ocorre no Paraná e em São Paulo, e da Festa do Pau da Bandeira de Santo Antônio, celebrada no Ceará.
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10: O Instituto Brasileiro de Defesa do Consumidor, o IDEC, protocolou um pedido de investigação junto ao Ministério Público Federal. O alvo é o uso de reconhecimento facial pela plataforma Mercado Livre, levantando preocupações sobre a privacidade e segurança dos dados dos usuários. A iniciativa do IDEC busca garantir que as empresas que utilizam essa tecnologia sigam as regulamentações de proteção de dados e respeitem os direitos dos consumidores, em um cenário de crescente digitalização e uso de biometria no comércio eletrônico.
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12: Boa quinta-feira.

0: Já põe no freezer, põe no freezer.
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0: Vamos balangar com o bonde do forró. Olha aí, gente, cada volta é um recomeço. Essa moda ficou boa no forró.

0: Rancho do Cavalo Velho para todo o Brasil durante a semana também, hein? 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E olha só, se você quiser seguir o Rancho do Cavalo Velho também nas redes sociais, cavalovelho.sertanejo no Instagram. cavalovelho.sertanejo no Instagram. Aí você vê tudo que a gente está fazendo durante a semana. Sejam todos bem-vindos aqui à melhor programação. 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
3: O nosso carinho, nosso respeito agora aos meninos da estrada, as meninas da estrada também, nossos caminhoneiros e caminhoneiras, rapaz do céu. E o Brasil tá cheio de gente rodando por aí com os carga pesada, né? Um abraço, meninos, o coach do Cavalo Velho, Marcelo Costa. Olha aí o rei dos modão sertanejo, Marcelo Costa, o homem do sabadão sertanejo.
4: Aô, meu amigão Cavalo Velho, caba não, mundão caba não. Toca uma música minha aí, o pessoal não esquecer de mim.
5: Já é quinta, hein?
6: Olha o

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0: Alô, alô, bom dia, queridos ouvintes. Estamos chegando aí para fazermos mais uma super manhã aqui na Rádio Polsk FM. Agora são pontualmente 8 horas, 14 minutinhos. Hoje, dia 28 de setembro de 2026. Eu me chamo Valdeir e você está aqui na Rádio Polsk FM 87.5. Temperatura neste momento aqui em Áurea, na casa aí dos 15 graus. Dia chuvoso hoje aqui na capital polonesa dos brasileiros. Esta é a Rádio Polsk FM falando diretamente do município de Áurea, Rio Grande do Sul. E é claro que a gente vai trazer aí muita informação e notícia no decorrer aí da nossa manhã. Também muita música, muito sucesso aí para você ouvir e curtir na nossa programação. E você, é claro, pode participar aqui conosco. Envie sua mensagem, envie sua sugestão. O telefone é 549-91-23-2498.
1: E aí, Marrom, vamos cantar um pouco das nossas canções aí?
2: Manda ver então, vamos lá! Netflix!

0: 8 horas 21 minutinhos. 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Você ouviu o sucesso aí da banda Alma Musical para nós começarmos mais uma super segunda-feira aqui na sua companhia. 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Agora são 8 horas 23 minutos. Aproveite e participe aqui na nossa manhã de segunda-feira. Envie sua mensagem, peça a sua música, peça o seu sucesso. O telefone é 549-9123-2498. Temperatura neste momento na casa aí dos 15 graus, tempo chuvoso. Hoje aqui no município de Áurea e também praticamente todo o Rio Grande do Sul. Depois a gente vai trazer informações completas aí também de como o tempo vai se comportar aí no dia de hoje e também nos próximos dias. 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

Muito bem, você ouviu aí o sucesso do grupo Che Barbaridade, Até Onde Os Pilader. 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Vamos falar agora de esporte aqui na Polska FM, trazendo notícias aí do nosso esporte, falando de Grêmio, Inter, seleção brasileira que joga amanhã. Tem amistoso aí diante da Austrália. Vamos trazendo então informações aqui para você. 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A CBF então definiu datas e horários das semifinais aí da Copa do Brasil. Copa do Brasil, então, a semifinal que vai acontecer dia 1º de novembro, Grêmio e Atlético Mineiro na Arena, e também a outra semifinal entre Palmeiras e Vasco. Os quatro times aí que seguem na disputa do torneio, né, que será decidido em jogo único este ano. A grande final acontece no dia 6 de dezembro. A CBF então confirmou ontem as datas dos jogos das semifinais da Copa do Brasil. Palmeiras e Vasco vão abrir a disputa no domingo, dia 1º de novembro, às 16 horas da tarde, no estádio do Palmeiras, o primeiro jogo na Arena Nubank Park. O Grêmio também joga no mesmo dia, ambas as semifinais então acontecem no domingo, dia 1º de novembro. Palmeiras e Vasco se enfrentam às 16 horas da tarde e Grêmio Atlético Mineiro às 18h30, primeiro jogo na Arena do Grêmio em Porto Alegre. O jogo da volta então está marcado para o próximo final de semana, né? O final de semana posterior aí ao dia 1º de novembro. Dia 7 de novembro então acontecem os jogos da volta. Atlético Mineiro e Grêmio vão decidir a vaga na Arena MRV, lá no estádio do Atlético Mineiro em Belo Horizonte. Partida marcada para as 18 horas no sábado. E a outra semifinal entre Vasco e Palmeiras vai acontecer no domingo, dia 8, em duelo marcado para as 17 horas da tarde, no estádio do Vasco, em São Januário, Rio de Janeiro. Então ficou assim definido então os horários e datas das semifinais da Copa do Brasil. Dia 1º então, Palmeiras e Vasco, às 16 horas da tarde, no estádio Nubank Park, estádio do Palmeiras. E às 18h30, Grêmio e Atlético Mineiro na Arena em Porto Alegre. Jogo da volta, dia 7 de novembro, num sábado, Atlético Mineiro e Grêmio, às 18 horas, na Arena MRV,
E no domingo, então, o outro jogo que vai decidir aí o finalista entre Vasco e Palmeiras. Jogo marcado para as 17 horas. Os mandos de campo aí já haviam sido definidos em sorteio realizado também pela CBF. E a final, então, da Copa do Brasil, este ano é a primeira edição que acontece em jogo único, vai acontecer, então, dia 6 de dezembro, num domingo, no estádio Mané Garrincha, lá em Brasília, então, quando vai acontecer aí a grande final da Copa do Brasil. Desafio grande aí para o Grêmio. O Atlético Mineiro tem um bom time, tem um bom elenco. Ah, de repente, com a chegada do técnico novo aí no Grêmio, o Renato Gaúcho, consegue preparar o time para este duelo, né? Tem mais um mês aí para se preparar para estes confrontos e quem sabe chegar à final da Copa do Brasil e ser campeão. Vamos falar um pouquinho da seleção brasileira após o empate, então, da última sexta-feira diante da Austrália. A seleção recebeu muitas críticas aí, não jogaram bem, a seleção saiu perdendo e só empatou no último minuto, no último lance do jogo, né, com a cabeçada aí após a cobrança de escanteio. Rayan, então, conseguiu fazer o gol de empate da seleção, né. E o Ancelotti, então, ele valoriza testes na seleção. Após o empate diante da Austrália na última sexta-feira, ele disse que o torcedor tem que ter paciência. Olha, estamos desde 2002 sem ganhar uma Copa, né? Eu acho que a paciência nós temos de sobra já, né? Vamos ver, então, o que o Ancelotti comentou aí após mais um jogo muito abaixo aí do esperado. Segundo a sua afirmação, não é um sabor de derrota, porque foi um empate. Acho que a equipe podia ganhar, tivemos oportunidades. Era difícil jogar neste campo. É verdade que depois que levamos o gol, a equipe reagiu. Foi um empate merecido no final, temos que ser pacientes, porque são testes que temos que fazer, dar oportunidades aos jogadores que jogam menos e seguir na frente, porque era um teste e também o próximo vai ser outro teste, assim analisou o técnico Carlo Ancelotti após o empate aí diante da Austrália. Que a Austrália que saiu na frente aí do placar após cobrança de falta. E o Brasil então conseguiu o empate no último minuto do jogo com o atacante aí, com o jovem Rayan. A seleção brasileira então volta a campo amanhã, terça-feira, às 7 horas da manhã, novamente contra a seleção da Austrália. E sábado que vem, dia 13, então, a equipe da seleção brasileira encerra, assim, a sua participação nestas datas FIFA aí, né? Quando tem um amistoso contra a Índia. Também sobre o esquema tático usado pelo Carlo Ancelotti, ele disse o seguinte: jogamos com três meio-campistas. É uma linha que temos que seguir, que vamos seguir no futuro. Às vezes jogaremos com o sistema de hoje e podemos jogar também com três meio-campistas. Por isso são testes agora para provar. Sobre o jogador do Brasil, então, que fez o gol, o Rayan. Carlos Ancelotti disse que Rayan é importante porque está aqui, não só porque jogou bem a Copa do Mundo. Hoje a prioridade era outra,
era dar mais minutos ao Estevão, que fez muito bom jogo. Rayan é parte importante do grupo, também analisou o técnico da seleção brasileira, o Carlo Ancelotti. Então amanhã tem mais um amistoso aí do Brasil, de novo contra a seleção da Austrália, às 7 da manhã, Brasil e Austrália aí. Quem sabe agora o Brasil consiga uma vitória, né? Esses amistosos aí que marcam o retorno da seleção pós-Copa do Mundo. Vamos falar da dupla Grenal agora. Grêmio e Inter que se preparam aí para o retorno no Campeonato Brasileiro. Começar falando do Inter. De que forma o novo técnico do Inter, Eduardo Batista, pretende fazer o Inter melhorar aí nos próximos jogos? O time do Inter, que atualmente tem um dos piores ataques do Campeonato Brasileiro. Após a sua chegada, Eduardo Batista elogiou Alejandro e garantiu presença do camisa 9 como caminho para assim aumentar o poder ofensivo do time do Inter. Eduardo Batista sinalizou uma das principais mudanças que pretende implementar na equipe do Internacional para o restante da temporada. Durante sua apresentação, o treinador indicou que deve recolocar um centroavante de origem no time titular do Inter. Atualmente a equipe está em 18º no Campeonato Brasileiro. O time tem um dos piores ataques aí do campeonato, com apenas 30 gols marcados em 28 jogos disputados. A avaliação do novo comandante passa pela necessidade de ocupar mais a área adversária. Durante a entrevista coletiva, Eduardo Batista afirmou que vê na utilização de um camisa 9 uma forma de dar uma resposta rápida ao desempenho do time no ataque. Segundo a sua declaração, o que vejo que vai dar uma resposta rápida é aumentar o número de atletas na área, com a entrada de um centroavante, um camisa 9, disse assim então o novo técnico, aí, o novo comandante do time do Inter, o Eduardo Batista. Muito bem, vamos falar um pouquinho do Grêmio agora também. Os preparativos aí para o retorno no Campeonato Brasileiro.

O técnico Renato Gaúcho, ele amplia a observação da base, da base aí gremista. Tem alguns jovens aí que ele chamou para participar nos treinos com a equipe principal. Além dos nomes que já atuaram pelo profissional técnico, ele promoveu mais 12 jovens aí para participarem dos treinos com a equipe principal do Grêmio. Com a volta aí de Renato Gaúcho ao time do Grêmio, deve abrir novas oportunidades para jovens das categorias de base. Em meio à disputa das rodadas finais do Campeonato Brasileiro e neste período de pausa no calendário, técnico Renato Gaúcho ampliou a observação de jovens atletas e chamou 12 garotos aí para participarem dos treinamentos com o elenco principal. O movimento, vale destacar, não representa uma promoção imediata dos jovens ao grupo principal. Em momento delicado no Campeonato Brasileiro, o time do Grêmio aí que briga também contra o rebaixamento, o técnico Renato deixou claro que pretende se apoiar na experiência do elenco aí para tentar sair dessa situação aí no Campeonato Brasileiro e evitar o rebaixamento. Alguns jovens aí desses atletas que o técnico do Grêmio chamou já são conhecidos aí. Um dos nomes é o Thiaguinho, o volante. Ele já atuou aí no Campeonato Gaúcho e também fez alguns jogos dentro do Campeonato Brasileiro. O Thiaguinho, que é volante, porém ele não atua desde o mês de maio. Tem participado aí nos treinamentos e pode voltar a ser uma alternativa para o time principal aí durante a temporada, durante este encaminhamento aí para o final de temporada já, né? Restando mais 3 meses aí só para terminar a temporada. O jogador da base aí, que veio da base, o Thiaguinho, então pode ser uma nova alternativa para o time do Renato Gaúcho.

0: A próxima rodada do Brasileirão, então, ela volta no próximo sábado. Próximo sábado, dia 2 de outubro, tem a volta aí do Brasileirão. Grêmio e Internacional só vão jogar na quarta-feira, dia 7. O Grêmio enfrenta o Remo fora de casa. Jogo marcado aí para as 19 horas e 30 minutos. Enquanto o Internacional joga em casa quando recebe a equipe do Corinthians. Jogo marcado também para as 19 horas e 30 minutos. Ambos jogos aí da dupla Grenal são confrontos diretos, né? O Grêmio que joga contra o Remo, ambos times estão na zona de rebaixamento. E o time do Inter que enfrenta o Corinthians. O Corinthians aí está a 2 pontos, se eu não me engano. Isso, 2 pontos aí da zona de rebaixamento também. Se o time do Inter ganhar, pode colocar o Corinthians aí próximo também do Z4 no Campeonato Brasileiro. O Atlântico Futsal, o Atlântico de Erechim, tem jogo marcado, na verdade. O Atlântico de Erechim jogou aí no último dia 26 pelo Campeonato Gaúcho Série Ouro. Jogou em casa e acabou goleando aí o Ijuí Futsal. Ganhou por 15-2. O último jogo aí do Atlântico Futsal de Erechim, válido pelo Gauchão Série Ouro. E não teve pena de seu adversário. Fez 15-2 sobre o Ijuí Futsal. Fez um jogo histórico lá em Barão de Cotegipe no último sábado. E dessa forma, fechando a primeira fase do Campeonato Gaúcho Série Ouro, o Atlântico teve na noite do último sábado uma partida histórica. Pela primeira vez, fez um jogo no ginásio municipal do município de Barão de Cotegipe. E fez o público aí, né, se sentir bem, porque goleou a equipe do Ijuí, por 15-2, encerrando assim a participação na primeira fase do Campeonato Gaúcho Série Ouro. Ainda não tem datas aí dos próximos jogos do Atlântico, nem pelo Gauchão da Série A e também nem pelo Campeonato Gaúcho da Série Ouro. Lembrando que o mês de outubro aí, próxima semana, já tem a volta da Liga Nacional de Futsal também, outra competição que o Atlântico está disputando aí nesta temporada. Agora são 8 horas e 55 minutos. Para Mercado do Ico, o parceiro da dona de casa, você conferiu destaques do esporte aqui na Polska FM. Depois a gente vai trazer também os resultados aí da rodada do Municipal de Áurea, que aconteceu neste último sábado. Vamos também trazer aí o Municipal de Futsal de Áurea, os resultados da última rodada. 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Em instantes a gente volta aí com o horóscopo e também informações aí do Rio Grande do Sul. Já é bastante temporais aí que aconteceu no ontem, né, e também na madrugada de hoje. Vamos trazer detalhes aí, informações dos municípios que foram atingidos aí por granizo e ventanias nesse último final de semana.
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0: Muito bem, estamos de volta aqui na Pós-QFM, no momento que chove forte agora aqui no município de Áurea. Chuva forte aqui na capital polonesa dos brasileiros. Agora são 9 horas 11 minutos, você está na Pós-QFM e a gente traz o horóscopo do dia para você. 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
3: Alô, você de Áries. Olha, segundou com alianças e acordos em destaque. Embora precise repensar

0: na maneira como se expressa, tá, Ariano, Ariana? As quadraturas com Marte e Plutão, da Lua, à tarde, né, tendem a mexer com seu controle e atiçar impulsos gastões. Cuidado, hein? É, nos relacionamentos, no romance, você tende a ser pego, pega de surpresa com um papo ou pedido nada convencional. Ai, ai, ai. Número da sorte hoje é o 18, a cor magenta. E você, editorinho? Ô, meu amigo, minha amiga, hoje vocês podem dar um passo importante no serviço, inclusive mudança de cargo, aumento, hein? Se busca um trabalho aí, boas chances, trabalho extra, boas chances de assinar a carteira, tá? Só não queira controlar cada detalhe, pois porque tem risco de dar bode. É, desconfiar até da tua sombra pode azedar o clima no relacionamento, então melhor segurar a ciumeira, né? Número da sorte hoje é o 60, a cor é o azul claro. Gêmeos! E você de gêmeos, geminiano e geminiana, o corpo pode ir trabalhar, mas deixar a mente em casa, isso é ruim. Bom, brincadeiras à parte, ficar na moita e fazer o serviço longe de muvuca tende a ser uma boa hoje. Afinal, corre o risco de perder a paciência e tretar fácil, fácil, viu? No romance, seu jeito espontâneo e surpreendente tem tudo para mandar a monotonia para longe. Número da sorte hoje é o 18, a cor é o dourado. Senhoras e senhores de câncer, o pique para ganhar din-din promete aumentar, mas também aquela coceirinha de gastar vem junto. Ai, meu Deus do céu. Cuidado, tá? Emprestar grana para amigos, ir a lugar caro ou entrar em negócio arriscado pode fazer um rombo nas contas. E aí já viu, hein? Atração difícil de ignorar, inclusive por amigo, pode pedir cautela hoje. O número da sorte para vocês é o 52, a cor branco.
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3: Muito bem, você conferiu o primeiro bloco do nosso horóscopo. Em instantes a gente traz mais astrologia do dia para hoje, dia 28 de setembro. 9 horas mais 14 minutos, você está na Polsk FM, falando diretamente do município de Áurea, Rio Grande do Sul. Vamos trazendo também agora informações do Rio Grande do Sul, agora aqui na 87.5. A gente começa então falando aí dos temporais que atingiram e estão atingindo, né, o estado aí desde o último final de semana. Após o levantamento aí feito pela Defesa Civil, mais de 2 mil casas ficam danificadas após chuvas de granizo no Rio Grande do Sul. Segundo a Defesa Civil, mais temporais são esperados aí nesta segunda-feira. Mais de 2 mil casas foram danificadas após fortes chuvas de granizo atingirem o Rio Grande do Sul. Cidades mais atingidas foram Cidade de Santiago e Alegrete. Foram as mais castigadas aí pelos temporais de granizo na tarde de ontem. Ao todo, mais de 9 mil pessoas foram afetadas pelos temporais. Ninguém ficou ferido. Segundo a Defesa Civil, mais tempos severos são esperados aí para o Rio Grande do Sul nesta segunda-feira. Também teve queda de granizo em Erval Grande, município aqui do Alto Uruguai. Algumas comunidades do interior aí do município de Erval Grande foram atingidas de forma significativa. Além de Erval Grande, também a forte chuva de granizo atingiu a linha Capão Alto em Ronda Alta. Linha Capão Alto, lá no município de Ronda Alta, também foi atingida por uma forte chuva de granizo ontem à tarde. As pedras de granizo cobriram a região e chamaram muita atenção aí das pessoas lá da comunidade de Linha Capão Alto, Ronda Alta. Também causou estragos em Erval Grande. comunidades de Vila Nova e Capelo estão entre as localidades mais atingidas pelo forte temporal de granizo registrado na tarde de ontem, na tarde do último domingo, então. A chuva de granizo provocou danos em diversas residências, deixando moradores preocupados e causando prejuízos em diferentes pontos do município. Equipes devem avaliar os estragos e prestar atendimento às famílias afetadas. Também o município de Cruz Altense registrou aí tempo severo, onde também registrou queda de granizo ontem.

E além aí do risco de mais granizo aí para o estado, a Defesa Civil também alerta chuvas intensas aí por praticamente todas as regiões do Rio Grande do Sul. Chuva intensa e volumosa. Aqui em Áurea já está caindo, né? Está chovendo forte aí neste momento aqui no município. Por isso, a Defesa Civil do Estado, através do Centro de Monitoramento, aponta áreas aí com risco severo, né, para chuva intensa e volumosa nesta segunda-feira. Na previsão, então, é apontado o risco de inundação em rios como o Rio Quaraí e também o Rio Ibirapuitã. Além aí, praticamente todo o estado vai ter essa previsão aí, né, de bastante chuva e também risco de mais temporais de granizo aí para o dia de hoje. Então é bom todos ficarem atentos aí de como vai se comportar o tempo nesta segunda-feira.

O Congresso vai ter até 120 dias para analisar a medida provisória que prevê o fim das bets. As bets, então, são sites de apostas aí do futebol, e o Congresso, então, tem até 120 dias para analisar esta medida após o presidente Lula aí falar que quer o fim, né, das bets aí no Brasil. A medida provisória já está em vigor, mas ainda precisa ser analisada pelo Congresso. Apostadores têm até 5 de outubro para retirar voluntariamente os valores. Portanto, o fim das chamadas bets no Brasil já começou a produzir efeitos. A medida provisória número 1394 foi publicada sexta-feira, no último dia 25, então, de setembro, proibiu a exploração, oferta, intermediação e também a publicidade das apostas de quota fixa no país, incluindo apostas esportivas e jogos online. A medida já está em vigor, mas ainda precisa passar pelo Congresso Nacional. Portanto, a MP tem prazo inicial de 60 dias para análise. A medida provisória aí tem até esse período de 60 dias para análise, podendo ser prorrogada para mais 60 dias, caso a votação não seja concluída neste período. E os valores que estão nas bets, né? Para quem tem valor nas plataformas aí de apostas, tem o prazo de até dia 5 de outubro para fazer a retirada voluntária. Ainda, a medida provisória, ela prevê a restituição integral dos valores devidos aos apostadores, incluindo saldos disponíveis, apostas consideradas sem efeito e prêmios devidos.

Agora são 9 horas 23 minutos. Vamos aproveitar então e trazer a previsão do tempo aqui na Polsk FM. Chuva forte, granizo e risco de temporais. Instabilidade aumenta no Rio Grande do Sul nesta segunda-feira. O Rio Grande do Sul vai ter uma segunda-feira de tempo severo em diversas regiões, com chuva forte e intensa, possibilidade de granizo, muitos raios e rajadas de vento. A instabilidade será provocada pela atuação de uma forte frente quente, que mantém o estado em alerta para condições adversas. Algumas áreas podem registrar volumes elevados de chuva em poucas horas, aumentando o risco de transtornos, especialmente em pontos onde a precipitação for mais intensa. O risco para a queda de granizo é considerado alto e os raios podem ocorrer em grande número durante os períodos de tempestade. Mesmo com a instabilidade predominando o estado, o tempo não ficará fechado o dia inteiro. Momentos de melhoria e aberturas no céu podem ocorrer ao longo das horas. O cenário de atenção ele se estende até amanhã, terça-feira. A Defesa Civil do Estado, por meio do Centro de Monitoramento e Alertas, atualizou a previsão e mantém o sinal de atenção para o cenário de chuvas intensas e tempestades severas. Para hoje, então, a temperatura mínima 14 graus e a máxima podendo chegar até os 23 graus aí no Alto Uruguai. Muito bem, agora são 9 horas 25 minutos para Mercado do Ico, o parceiro da dona de casa. Você conferiu informações do tempo aqui na 87.5. 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
0: Esta é a Polsk FM tocando as melhores e agora a gente vai trazer sucesso aí do Rogério Magrão. Ele que estava fazendo a festa ontem no Caixeral em Erechim. Pessoal que foi disse que deu um bailão lá no Caixeral ontem à noite com Rogério Magrão e banda. Então a gente traz o sucesso dele agora aí para você ouvir. E é claro, você pode aproveitar e também pedir a sua música. Aproveite e participe. Envie sua mensagem ou então ligue. O telefone é 549-9123-2498.

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A mobilização, então, para a retirada aí dos moradores começou desde a última quarta-feira, dia 23, após o risco de rompimento levar à retirada preventiva das pessoas. Segundo a Corsã, a IGEA, que é responsável aí pelo reservatório, testes de aferições não registraram movimentação da estrutura. A companhia afirmou que não há risco de rompimento. Com isso, a barragem saiu da situação de emergência e passou para uma zona de maior segurança. Mesmo com a melhora das condições, as bombas que haviam sido instaladas aí para a retirada do volume de água, elas seguem funcionando aí

na barragem. E o nível de alerta também é mantido diante da previsão de mais chuva aí no estado.

0: E a gente falou um pouquinho antes aí do próximo debate eleitoral que acontece, debate aí presidencial, né, que acontece dia 1º, próxima quinta-feira. Também aconteceu o debate aí para candidatos do Senado no Rio Grande do Sul. Foi promovido pela RBS TV. E o principal tema foi a corrupção no Banco Master. Foram um dos focos principais aí do debate entre os candidatos ao Senado do Rio Grande do Sul, que foi realizado pela RBS TV na última sexta-feira à noite, dia 25, em Porto Alegre. Os candidatos, então, para o Senado do Estado, trocaram acusações sobre casos de corrupção no país, principalmente envolvendo o escândalo do Banco Master e as relações do banqueiro Daniel Vorcaro. O debate foi realizado nos estúdios da RBS TV e mediado pelo jornalista Eloy Zorzetto. Ao longo de todos os blocos, os temas foram diversos. Temas como segurança pública, economia, endividamento das famílias, BETs, gastos públicos, feminicídios, crimes digitais, fundo constitucional, desenvolvimento econômico, mudanças climáticas e saúde. Estiveram aí entre os principais temas no horizonte de debates entre os concorrentes do Senado do Rio Grande do Sul. Muito bem, agora são 9 horas mais 59 minutos e segue a chuva, segue chovendo forte aí no nosso município e também em todo o Rio Grande do Sul. 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

0: você não esquecer.
1: 10 horas 12 minutinhos. Estamos na Rádio Polsk FM 87.5, falando diretamente do município de Áurea, Rio Grande do Sul. Você quer aproveitar e participar aqui na nossa manhã, é só ligar ou enviar a sua mensagem. Telefone 549-9123-2498. Tem informações

0: do horóscopo agora para você, aqui na nossa manhã, terceiro bloco do horóscopo. Você que ainda não tinha ouvido o seu signo, então a gente traz a astrologia para hoje, dia 28 de setembro.
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3: Alô, você de Sagitário?
4: Sagitário!
3: Hoje, pressa e atrito podem atrapalhar você no trabalho, pedindo mais organização e menos sincericídio, hein? À tarde, uma parceria inesperada promete render ótimas ideias. Bora aproveitar isso aí. Se você tá em busca do seu xodó, alguém próximo tende a virar paquera e até ficante fixo quando menos espera. Número de hoje, 23, a cor creme.
4: Capricórnio.
3: O serviço pede mudança, sendo um dia propício para rever a rotina, reorganizar tarefas e modernizar os processos, viu, Capricórnio? Tudo indica que ideias e soluções criativas vão melhorar o seu desempenho e até abrir portas na profissão. Ó, nos relacionamentos aí, você hoje estará mais sensual. Tudo para atrair o alvo, né? Se tem um crush já, pode pintar uma atração daquelas hoje, tá bom? Número da sorte hoje para vocês é o 40, cor preto.
4: Aquário.
3: Senhoras e senhores de Aquário, uma sorte inesperada tem tudo para chegar no início da tarde, hein? Inclusive uma experiência diferente que promete abrir caminhos aí. O amor, o romance ganha emoção e paixão, mas complicações também, inclusive questão antiga ou alguém do passado botando lenha na fogueira. Você está em busca de um love, alguém pode surgir do nada e pegar você de jeito também. O número da sorte hoje para vocês é o 4, a cor, o azul esverdeado. E você de peixes, com a comunicação em alta, hoje a chave do sucesso, desde que escolha bem as palavras e o melhor jeito de se expressar. A dica é usar sua energia para botar tudo em ordem sem pressa. Contatos, reuniões mais favorecidos na parte da manhã, ok? Para deixar a vida mais top, algo totalmente inesperado pode acontecer e mudar a sua vida amorosa para melhor, amém? Número da sorte hoje, peixes, é o 59, a cor azul turquesa.
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0: Muito bem, você acabou de conferir então a astrologia de hoje, dia 28 de setembro, para lavagem Stempkowski de Rosmarie Marli, com serviços de lavagens de automóveis, motocicletas e também implementos agrícolas. E a gente aproveita agora, então, vamos trazer informações e destaques aí dos municípios aqui da nossa região do Alto Uruguai. Começando, então, município de Ponte Preta promove hiperdia em comunidades do interior do município. Município aí de Ponte Preta, então, promoveu o projeto Hiperdia, ação voltada ao acompanhamento das condições de saúde da população. A atividade foi realizada na comunidade Nossa Senhora do Rosário, mas reuniu moradores de outras localidades também, como São Brás e também povoado Valentim Berto. Esta ação ela foi organizada e desenvolvida pela Secretaria Municipal de Saúde de Ponte Preta, e também realizou triagem auditiva com a fonoaudióloga Mariana Carneiro, proporcionando à comunidade oportunidade de receber orientações e avaliação especializada. Ainda a Secretaria Municipal de Saúde destacou que segue promovendo ações que aproximam os serviços da população e ampliam o cuidado e também a prevenção no município de Ponte Preta.

produtor rural de Mariano Moro participa de projeto piloto de rastreabilidade individual de bovinos e bubalinos. A pecuária de Mariano Moro passou a fazer parte de uma iniciativa que poderá mudar a forma de acompanhar a trajetória dos animais no Rio Grande do Sul. O município está entre os 33 selecionados pela Secretaria da Agricultura, Pecuária, Produção Sustentável e Irrigação. Para participar do projeto piloto de rastreabilidade individual de bovinos e bubalinos. Entre os produtores escolhidos está Jairo José, proprietário aí da Cabanha Magno e criador também de bovinos da raça Braford. A seleção da propriedade levou em conta, entre os aspectos, o interesse do produtor em participar da iniciativa e contribuir para essa fase de testes. A implantação começou na prática no dia 23 de setembro. Na propriedade, uma equipe do Serviço Veterinário Oficial, formada por fiscais estaduais, agropecuários da Supervisão Regional de Passo Fundo e também das inspetorias de defesa agropecuária de Severiano de Almeida e Mariano Moro, realizou a identificação individual dos animais e orientou o produtor Jairo José sobre os procedimentos que passam a integrar a rotina da propriedade.

Granizo danifica cerca de 100 residências em Cruz Altense. Município de Cruz Altense foi atingida novamente por uma forte chuva de granizo, conforme nota divulgada nos canais da Prefeitura Municipal. Este é o segundo episódio do fenômeno climático registrado em Cruz Altense em menos de 30 dias. Até o momento, a estimativa é de que aproximadamente 100 residências tenham sido danificadas. As equipes permanecem em campo para realizar o levantamento dos prejuízos, que ainda está em andamento. A Defesa Civil, o Poder Público Municipal e também o Corpo de Bombeiros estão atuando no atendimento à população atingida. Entre as ações realizadas estão o fornecimento e também a colocação de lonas, além do suporte às famílias afetadas.

Mais de 30 mil pessoas participaram aí da 91ª Romaria de Nossa Senhora da Saleta em Marcelino Ramos. O município aí de Marcelino Ramos viveu neste final de semana mais uma edição de uma das manifestações religiosas mais tradicionais da região sul do Brasil. A 91ª Romaria da Nossa Senhora da Salete reuniu mais de 30 mil pessoas durante os dois dias de programação, movimentando o município com a presença de romeiros vindos de diversos municípios e diferentes regiões do país. As principais celebrações aconteceram no Santuário Nossa Senhora da Salete, ponto central da programação religiosa. Durante o final de semana, milhares de fiéis participaram das missas, momentos de oração e demais atividades que marcaram a 91ª Romaria de Nossa Senhora da Salete em Marcelino Ramos.

Professoras e técnicos do município de Centenário participaram do seminário intermunicipal do Prolei, que foi realizado na UFES Campus em Erechim. O encontro foi marcado por um importante momento de formação, troca de experiências e socialização de práticas pedagógicas, além da exposição de trabalhos desenvolvidos pelas participantes ao longo do ano, com acompanhamento e também orientação da formadora Ana Cláudia Serafini. Esta iniciativa valoriza o processo de formação continuada dos profissionais da educação e possibilita compartilhar experiências e conhecimentos que contribuem para o fortalecimento das práticas de ensino e aprendizagem.

A União dos Municípios do Interior do Rio Grande do Sul esteve em pauta durante a terceira edição do Interioriza FAMURS, que foi realizada em Passo Fundo. O evento reuniu líderes municipais e também estaduais para debater os principais desafios das prefeituras gaúchas, com destaque para a articulação conjunta entre a Federação das Associações de Municípios do Rio Grande do Sul e as regionais. Algumas das lideranças que estiveram presentes neste encontro: Luiz Henrique Vedovato, prefeito de Imbé e também presidente da FAMURS, Federação das Associações de Municípios aí do Rio Grande do Sul. Também doutor Adolfo de Freitas, secretário do Desenvolvimento Econômico. Gilberto Chimansky, prefeito de Santo Antônio do Palma e também presidente da Ampla. Genuir Marcos Flore, prefeito de Centenário e presidente da AMAU. Além de Leonardo Panisson, prefeito de Santa Cecília do Sul e presidente da AMUNOR. Durante o pronunciamento, o presidente da AMAU e também prefeito de Centenário, Genuir, colocou no centro de debate os impactos da reforma tributária para os municípios produtores da região norte e nordeste do Rio Grande do Sul. Para o presidente, o cenário exige clareza e atenção redobrada. Segundo ele, a questão da reforma tributária é uma das bandeiras da AMAU e nós entendemos que não precisa fazer um estudo para saber se o município vai perder ou vai ganhar. Basta analisar se o município produz mais ou consome mais. A nossa região é produtora e quando você inverte a escala, é lógico que nós vamos perder recursos na reforma tributária, disse aí o presidente da AMAU e também prefeito de Centenário, Genuir Floric. Dez horas 27 minutos, temperatura na casa aí dos 17 graus. 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

0: Fred Fabrício.
1: Ficaram quatro palhaços enganados.
2: Quatro palhaços iludidos.
3: Que bom demais.
1: Quatro palhaços aqui, né?
4: Essa é bruta demais, viu?
5: Se tiver alguma melhor, você me conta?
4: Credo!

0: Felipe Araújo.
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10 horas 48 minutinhos. Você ouviu o som aí de Edson e Hudson aqui na 87.5 FM. Temperatura na casa aí dos 16 graus aí neste momento. Tempo chuvoso hoje no Rio Grande do Sul. E a gente aproveita agora para trazermos as últimas informações desta manhã, aproveitando e a gente dá um giro aí nos principais destaques de tudo o que acontece no país, no oferecimento de Comandule Agroveterinária, com atendimento veterinário, estética animal, pet shop e loja agropecuária. 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Polícia faz operação contra grupo suspeito de extorquir de moradores e tentar influenciar eleições no Ceará. A operação Desmonte cumpre mandatos em Quixeló contra grupo suspeito de extorquir moradores e coordenadores de campanha para interferir nas eleições. A operação aconteceu nesta manhã de segunda-feira. A operação Desmonte, no município de Quixeló, interior do estado do Ceará. De acordo com a polícia, o objetivo é desarticular um grupo criminoso ligado a uma facção e tráfico de drogas. Conforme a investigação, os suspeitos são investigados por extorsão e também ameaças contra moradores e coordenadores de campanha, com o objetivo de obter vantagem financeira e também interferir no processo eleitoral local. Esta operação foi autorizada pelo 2º Núcleo de Custódia da Comarca de Iguatu e também tem 10 alvos. Ainda conforme a polícia, os integrantes do grupo teriam praticado ao longo do mês de setembro uma série de atos de intimidação contra a população, buscando impor medo e assim obter dinheiro e meio de extorsões, além de influenciar o pleito eleitoral do estado.

está em andamento a investigação da queda do helicóptero aí que acabou morrendo, né, o cantor Rick da dupla Rick e Renner. O Centro de Investigação e Prevenção de Acidentes Aeronáutico e a Polícia Civil estão conduzindo as investigações para esclarecer os fatores que provocaram a queda do helicóptero em Santa Catarina. Especialistas em segurança de voo e também autoridades apontam algumas hipóteses principais que estão sendo analisadas pela perícia. Principais hipóteses analisadas: condições meteorológicas, o mau tempo na região da Serra Catarinense, com forte chuva, vento e baixa visibilidade no momento em que estava sobrevoando, pode ter provocado desorientação espacial no piloto. Outra hipótese: falha mecânica ou problema técnico. Relatos indicam que a aeronave teria apresentado alertas ou panes técnicas em momentos anteriores à decolagem trágica. Outra hipótese: questões de combustível. Analistas também avaliam se houve pane ou contaminação no sistema de combustível, embora as conclusões dependem de laudos periciais definitivos.

No Espírito Santo, no estado do Espírito Santo, acidente com ônibus de turismo. Veículo partiu de Itaoca, no sul do estado, e seguia para Contagem, em Minas Gerais, quando tombou em trecho conhecido como Curva da Ferradura, lá em Ibatiba. Neste acidente, 45 pessoas ficaram feridas e 3 pessoas acabaram morrendo. Neste acidente, então, envolvendo um ônibus de turismo, na noite de ontem, em Ibatiba, na região sul do Espírito Santo. Segundo a Polícia Rodoviária Federal, o ônibus tombou em um trecho conhecido como Curva da Ferradura. Ainda de acordo com o Corpo de Bombeiros, durante o atendimento foi confirmado que o ônibus transportava no total 47 pessoas, além do motoristas. Entre os feridos, um homem de 39 anos com fratura na mandíbula e uma mulher de 34 anos com traumatismo craniano foram levados para o Hospital Santa Casa. Os outros foram encaminhados para o pronto atendimento de Ibatiba e também para hospitais de Vitória. O ônibus, então, que acabou tombando, ele saiu de Contagem, em Minas Gerais, para Itaoca, litoral sul do Espírito Santo. E acabou aí, na noite de ontem, então, tombando e deixando 3 pessoas aí mortas, aí mais 45 pessoas feridas neste acidente.

Agora são 10 horas 57 minutinhos. A gente vai encerrando aí esse bloco de notícias. Daqui a pouco vem o programa aí do pastor Benhur, Palavra e Esperança. Agradecendo então a participação aí e também a audiência de cada um. A gente fica por aqui e a gente volta amanhã a partir das 8 horas. Na sequência vem o programa aí do pastor Benhur, então Palavra e Esperança. Tenham todos uma excelente segunda-feira, um ótimo início de semana aí para todos. Nos encontramos amanhã, então, a partir das 8 horas da manhã.

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1: A minha saudação a todos os nossos ouvintes, na paz do Senhor Jesus. Com você, Pastor Benhur, da Assembleia de Deus de Áurea. Estamos juntos em mais um programa Palavra de Esperança. E eu convido você para nós orarmos a Deus agradecendo por esta manhã. Grande e maravilhoso Deus, Criador dos céus e da terra, o Deus que está entronizado nas alturas, a Tua palavra é fiel e verdadeira, a Tua palavra é poderosa, e nós queremos celebrar o Teu nome esta manhã, agradecendo ao Senhor porque o Senhor nos dá vida, o Senhor é o autor da vida. O Senhor nos dá alegria de conhecer este dia, de estarmos vivos neste dia. E eu celebro ao Senhor, eu oro por cada pessoa que está nos ouvindo e peço sobre ela que se multiplique a Tua bênção sobre cada um daqueles que creem no Senhor, daqueles que um dia entregaram a vida totalmente a Ti. Experimentem as bênçãos sem medidas do Senhor sobre a vida deles. É o que eu te peço e te agradeço no nome de Jesus. Amém. Muito bem, você está na Rádio Polska 87.5 FM, no programa da Assembleia de Deus de Áurea. E nós vamos aqui com você todas as manhãs, de segunda a sexta-feira, 11 horas da manhã, ministrar uma palavra de Deus ao seu coração, trazer louvores também que vão tocar a sua alma. Eu quero deixar aqui os nossos avisos. Nossa escola bíblica aqui na nossa sede acontece todas as quartas-feiras, a partir das 19 horas, com classe para os adolescentes, para as crianças e para os adultos. E eu convido você e sua família a participarem do momento de estudo bíblico, de estudo da palavra de Deus. Toda quinta-feira temos cultos em Carlos Gomes, 19 horas, todo sábado em Centenário. E todos os domingos, celebração aqui, culto ao Senhor, às 19 horas, aqui na nossa sede da AD Áurea. Você e sua família são nossos convidados. Muito bem, fique aí conosco, nos acompanhe. Vamos ao primeiro louvor desta manhã. Daqui a pouquinho tem o tempo da palavra. Continue aí nos acompanhando. Eu creio que é uma palavra de Deus para o seu coração.

Vamos à palavra de Deus. Eu compartilho com você um texto bíblico registrado nos Salmos de número 63. O texto nos diz assim, é um Salmos de Davi. Ó Deus, Tu és o meu Deus. Eu Te busco ansiosamente. A minha alma tem sede de Ti. O meu corpo Te almeja como terra árida, exausta e sem água. Assim quero ver-Te no santuário para contemplar a Tua força e a Tua glória. Porque a Tua graça é melhor do que a vida, os meus lábios Te louvam. Assim eu Te bendirei enquanto viver. Em Teu nome levanto as mãos. Como de saborosa comida se farta minha alma, e com júbilo nos lábios a minha boca Te louvo. E no meu leito, quando de Ti me recordo, e em Ti medito durante as vigílias da noite, Tu és o meu auxílio. À sombra das Tuas asas eu canto de alegria. A minha alma apega-se a Ti, a Tua mão direita me ampara. Quero pensar com você nesta palavra de Deus, registrada pelo salmista Davi. E eu inicio fazendo a seguinte pergunta para você: quem é Deus para você? Você já parou para pensar nisso? Quem é Deus para você? Aqui o salmista Davi traz uma visão muito clara do Deus que ele conhece. Davi foi um homem que teve na sua trajetória, na sua vida, muitas vitórias. Ele venceu o urso, ele venceu o leão, ele era pastor de ovelhas, vinha o leão, o urso, para tentar arrebatar uma ovelha, e ele pegava o leão, o urso, e prevalecia contra eles. Em um dado momento se levanta um gigante contra o povo de Israel, o gigante Golias, desafia o povo de Israel. Quando Davi escuta isso, Davi é um jovem, Davi decide lutar contra aquele gigante. Todos os guerreiros de Israel na época não tiveram essa coragem. E Davi se levanta e diz: eu vou a peleja, a batalha em nome do Senhor dos Exércitos. E Davi enfrenta aquele gigante, o gigante tomba em frente a Davi. Davi é vitorioso naquele dia. E muitas vitórias Davi, ele enfrentou, ele foi vitorioso, ele venceu. Mas nesse exato momento do Salmo 63, Davi estava fugindo. Ele estava sendo perseguido por alguém da sua própria família. Ele estava agora escondido no deserto. Tinha deixado o palácio, tinha deixado o conforto, tinha deixado todas as regalias que ele tinha e estava escondido no deserto. E ele então, lá no deserto, ele escreve: ó Deus, Tu és o meu Deus. E aí eu entendo e quero compartilhar com você que a vida não é feita só de vitórias. A vida não é feita só de conquistas. A vida não é feita só de momentos felizes. A vida é desafiadora. A vida é feita de momentos extremos. Existem os momentos de glória, os momentos de festa, os momentos felizes, os momentos em que nós então nos alegramos com pessoas, com coisas que nos acontecem.

vitórias, mas tem os momentos difíceis, tem os vales, tem os desertos para nós enfrentarmos, tem os momentos em que nós nos sentimos só, como Davi estava ali no deserto sozinho. Sabe quem estava ali com ele? O Deus que ele conhecia. E aí Davi diz: ó Deus, tu és o meu Deus, eu te busco ansiosamente. Ele diz assim: dentro de mim há uma alma que se agita pelas pressões da vida, do tempo que eu estou vivendo, diz Davi. Mas ele diz: a minha alma tem sede de ti como esse deserto, como essa terra sedenta e sem água. Assim eu, a minha alma, te busco. Quero dizer para você nesta manhã, você pode estar enfrentando neste dia os dias difíceis, os desertos da vida, a sequidão, o abandono, a solidão. Creia que existe um Deus que não te abandona. Creia que existe um Deus que está muito próximo de você. Você precisa conhecê-lo. Se você conhecer, não importa o lugar que você está. Se você conhecer este Deus, você vai saber que não importa se você está nos dias de glória, se você está nos dias de festas, nos dias de celebração das vitórias, ou se você está no deserto vivendo um tempo difícil, isso não importa. Porque importa é que aquele que está com você é poderoso para suprir todas as suas necessidades. E aí Davi diz assim: eu quero ver-te no teu santuário. Davi não estava mais agora tendo acesso ao templo, acesso ao ambiente de culto. Ele não tinha mais agora, ele tinha essa saudade desse tempo. E ele diz: eu quero ver-te para contemplar a tua força e a tua glória. Davi diz: eu te conheço, Senhor, mas eu quero mais. Eu sei quem tu és, Senhor, mas eu quero mais. Eu quero uma experiência maior. Eu quero contemplar a tua glória. Ei, deixa eu dizer para você algo importante. Existe muito mais em Deus do que você imagina. Você não pode conhecer o Deus da religião, o Deus que está distante de ti. Conheça o Deus Pai. Foi esse Deus que Jesus veio revelar, o Deus Pai. Aquele que está presente conosco, aquele que nos ama, aquele que preenche as nossas necessidades emocionais, aquele que quando todos nos abandonam, ele está conosco. Aquele que é Emmanuel, Deus conosco. Davi segue dizendo: porque a tua graça é melhor que a vida. A graça é o favor não merecido da parte de Deus. Nós não merecíamos, mas Deus quis nos alcançar através de Jesus Cristo, seu amado Filho. E aí aconteceu o maior evento da história da humanidade. Através de Jesus, Deus decide pisar esta terra. Através de Jesus, Deus decide se aproximar do homem. Através de Jesus, Deus decide habitar com o homem. E aí você pode imaginar um Deus tão grande, tão poderoso, Criador do céu, da terra, que se importa com você. E aí o salmista Davi, fugitivo no deserto, perseguido, agora querem a sua vida, mas ele declara: assim eu te bendirei enquanto eu viver, e em teu nome levanto as mãos. Ele está dizendo assim: não importa se eu estou vivendo um momento extremo na minha vida, não estou vivendo as glórias, as vitórias, estou vivendo um momento difícil, mas eu levanto as minhas mãos e eu exalto o teu nome. Eu glorifico o teu nome. Ele segue dizendo: eu sou saciado como de saborosa comida, a minha alma é saciada.
e com júbilo nos lábios a minha boca te louva. No meu leito, quando de ti eu me recordo e em ti medito durante as vigílias da noite. Davi está dizendo assim: eu perco o sono de noite, nas madrugadas. E nas madrugadas é o momento mais silencioso. Talvez é o momento mais particular que você vive. Momentos que, quem sabe, você perde o sono devido a situações que está enfrentando. Ei, é nesse momento que Davi lembrava de Deus. Lembrava da grandiosidade do Senhor. Lembrava de quem era o Senhor, quem era Deus para ele. E ele agora declarava: Senhor, eu estou sendo saciado como quem tivesse se alimentando de uma comida saborosa. Minha alma está farta, porque eu medito em ti durante as vigílias da noite. Ei, tenho um conselho para você. Conheça esse Deus. Esse Deus que se revela para você na hora da dificuldade. Esse Deus que se revela na hora do deserto, na hora do vale. Na hora que você está enfrentando momentos difíceis, é nessa hora em que Deus se revela para você. Quem sabe em uma madrugada solitária, silenciosa, é que Deus se revela para você. Eu quero orar por você e com você essa manhã. Pai, obrigado pela tua palavra. Obrigado pela ministração das tuas verdades sobre nós. Nós não queremos estar nos momentos felizes levantando as mãos e dando glórias, porque isso seria algo muito fácil e prazeroso. Nós queremos também te louvar no vale, porque tu és Deus das montanhas, mas é Deus dos vales. Nós queremos te adorar no deserto, levantar as nossas mãos, porque nós te conhecemos como Deus Todo-Poderoso. Sê conosco, Pai, ministra os nossos corações. Ministra os nossos corações esta manhã. Eu oro por esta pessoa que está vivendo um tempo difícil, que ela tenha a graça necessária, a fé necessária para enfrentar esse tempo. É o que eu te peço, te agradeço no nome de Jesus e declaro vitória sobre a vida dessa pessoa que está nos ouvindo, em nome de Jesus. Amém.

a Deus pela palavra do nosso Deus. E eu quero incentivar você a ler a Bíblia. Leia a palavra de Deus. Ali você vai encontrar direção, luz, vai encontrar sabedoria de Deus para a sua vida. Você será alimentado com a palavra, você será tratado pela Bíblia Sagrada, pela palavra, e encontrará aquilo que Jesus tem prometido para você através da Bíblia Sagrada. Deus abençoe a cada um, obrigado por nos acompanhar, obrigado por estar conosco na programação. E eu reforço aqui o convite para você, todas as quartas-feiras, Escola Bíblica aqui na nossa sede, 19 horas. Todas as quintas temos cultos em Carlos Gomes, todos os sábados em Centenário. E domingos nós temos os cultos aqui, 19 horas, grande celebração ao Senhor aqui na AD Áurea. E Deus abençoe você e sua família. Amanhã nós voltamos 11 horas da manhã com mais uma programação.

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1: 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Meio-dia, 25 minutos. 21 graus no campus central da URGS em Porto Alegre. O banco norte-americano JP Morgan reduziu drasticamente sua previsão de crescimento para a Argentina em 2026, de 2,7% para 1,5%. A instituição também antecipou uma recessão para o terceiro trimestre, com a queda prolongada na atividade produtiva. A projeção é um duro revés político e econômico para o governo de Javier Milei em sua promessa de estabilização da economia. O próprio governo Milei, que havia anunciado um crescimento de 5% para este ano, revisou a projeção para baixo, para 3%. Mediadores devem realizar negociações separadas com os Estados Unidos e o Irã nesta segunda ou terça-feira, buscando costurar um acordo entre os dois países. As conversas devem se concentrar em uma versão modificada de uma proposta de 7 dias apresentada pelo Irã à margem da Assembleia Geral das Nações Unidas na semana passada. Donald Trump rejeitou essa proposta, argumentando que os iranianos querem um acordo porque estariam perdendo a guerra. Já o Ministério das Relações Exteriores do Irã afirmou que o país está aberto à diplomacia verdadeira, mas pronto para enfrentar quaisquer novos ataques dos Estados Unidos. Pelo menos 4 pessoas morreram e outras estão desaparecidas no Nepal após uma avalanche atingir o acampamento na base de uma montanha. Uma torrente de neve e rocha desceu pela encosta da montanha, atingindo alpinistas e equipes de apoio que se preparavam para uma expedição no local. O incidente ocorreu poucas semanas após o catastrófico desastre de inundação na fronteira Nepal-China, desencadeado pelo colapso de uma grande geleira e por um deslizamento de terra. Esse acidente matou ao menos 1.300 pessoas e deixou mais de 5 mil desaparecidas. Manifestantes acampam nesta segunda-feira em frente à sede do governo regional de Madrid pelo terceiro dia consecutivo para protestar contra a alta dos aluguéis. Os protestos ganharam força na semana passada, depois que a polícia retirou Mari Carmen Abascal, de 87 anos, de sua casa em Madrid, em uma maca. A idosa vivia no imóvel há mais de 7 décadas e foi despejada após um fundo de investimentos que havia comprado o apartamento obter uma ordem judicial para a retirada. O cenário reflete a escassez de imóveis no país. Os aluguéis, em média, dobraram na última década, muito acima do crescimento dos salários. O primeiro-ministro Pedro Sánchez afirmou no domingo que o governo trabalha para aprovar no parlamento até amanhã um decreto habitacional que proporcionaria alívio imediato aos inquilinos. Há 6 dias do primeiro turno das eleições presidenciais, 2 novas pesquisas mostram as intenções de voto para a presidência. A Quest mostra o presidente Luiz Inácio Lula da Silva com 39% das intenções de voto e Flávio Bolsonaro com 34% no primeiro turno. Os dois saíram da situação de empate técnico em que estavam na semana anterior. Já o levantamento da BTG Nexus aponta o candidato petista com 42% no primeiro turno, 2 pontos a mais que na semana passada. O candidato do Partido Liberal seguiu com 37%. Em um possível segundo turno, a Quest traz Lula e Flávio empatados com 42%. E a pesquisa da BTG Nexus mostra o petista com 46% e Flávio com 44%. A margem de erro é de 2 pontos percentuais.
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2: Meio-dia e 30 minutos.
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4: Olá, grande abraço da equipe Cooper Alfa. Nessa segunda-feira, o informativo está no ar. Hoje é 28 de setembro e nós desejamos uma excelente audiência e uma semana bem feliz e produtiva. Acompanhem todas as informações em 30 segundos.
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4: A Cooper Alfa avança em sua trajetória de suporte ao produtor rural com a inauguração do posto de atendimento da Crede Cooper Alfa, em Xanxerê. A cerimônia foi realizada na tarde da última quinta-feira, dia 24, e contou com a presença da direção, lideranças, associados e colaboradores. A jornalista Isabel Seaber traz mais detalhes.
5: Agora nós vamos conversar com o Dirceu De Bastiani, ele que é gerente aqui na filial de Xanxerê. Dirceu, como é receber a Cooper Alfa a partir desse dia 24 de setembro? Qual que é a expectativa a todos os nossos associados? Bem-vindo ao informativo, bom dia.
6: Bom dia, obrigado aí a todos. Realmente é uma satisfação muito grande estar recebendo esse benefício para as famílias associadas, que é a Crede Cooper Alfa. A Cooper Alfa está completando esse ano 59 anos, né? E sempre com solidez presente na comunidade, né? Trazendo vantagens, trazendo segurança ao quadro social, né? E a Crede Cooper Alfa também é um marco que está sendo inaugurado hoje aqui em Xanxerê e que com certeza o quadro social já está aceitando mais esse benefício, né? E vai ser um sucesso com certeza.
5: Seu convite a todos os associados.
6: Isso, a gente quer estender o convite a todas as famílias associadas que acreditem nesse projeto e venham fazer parte desse novo empreendimento da Cooper Alfa, que é a Crede Cooper Alfa.
5: A Sabrina Moscon é associada, líder da Cooper Alfa, também prestigiou a inauguração aqui da Crede Cooper Alfa. Sabrina, bem-vinda ao Informativo Cooper Alfa. Qual que é o seu sentimento diante desse novo momento vivenciado aqui em Xanxerê?
7: Para nós aqui em Xanxerê é uma grande satisfação e uma conquista, né? Ter a Crede Cooper Alfa aqui para atender o nosso associado no dia a dia, também fazer as transações financeiras, de poder receber e pagar nossas contas também aqui. Facilita muito para nós que somos do interior e viemos sempre com o nosso tempinho corrido.
5: E era já uma demanda que vinha de tempo, né, Sabrina? Quer dizer, muito bem, em boa hora.
7: Com certeza. Nós, como líderes no campo, os associados vinham perguntando muito sobre isso, né? A exemplo de outras cooperativas que já faziam esse mesmo processo, né? E nós ainda não tínhamos. Então, para nós, foi uma grande conquista.
5: O que você diria aos outros associados diante desse momento, né? Que estão com dúvidas, enfim, qual que é o teu recado?
7: A todos os associados que venham, façam sua associação e que façam as suas transações dentro da Cooper Alfa. Assim como a Cooper Alfa tem o sua trajetória de confiança, a Crede Cooper Alfa com certeza vai ser da mesma forma, dentro do mesmo modelo de trabalho. Então, que façam, acreditam e vem para somar, né?
5: Presente também na inauguração da Crede Cooper Alfa está o prefeito de Xanxerê, Oscar Martarello. Bem-vindo ao Informativo Cooper Alfa, prefeito. E qual que é o significado para o senhor de receber mais um empreendimento aqui no município?
8: Ficamos muito felizes na tarde de hoje, como gestor do município de Xanxerê, por ver mais essa porta que se abre aqui para o nosso município. Isso é sinal que Xanxerê está crescendo, está se desenvolvendo. E quando alguém vem e investe sendo de Xanxerê ou de outros lugares, fica muito bom para nós e nos deixa muito felizes. mas também nós queremos agradecer a Cooper Alfa por acreditar em Xanxerê, por acreditar nas pessoas e ter essa, mais essa oportunidade abrindo a Credi Cooper Alfa aqui em Xanxerê, que sem dúvida alguma trará benefícios para a nossa gente. Então, em nome da Prefeitura Municipal de Xanxerê, muito obrigado a Cooper Alfa, todos os gestores e também a todos os associados.
9: A facilidade nas operações financeiras do cotidiano também foi celebrada por Evandra e Clécio Lodi, associados desde 2012.
10: Olha, para nós associados foi um prazer muito grande. Isso facilita a comercialização dos nossos produtos com a linha de crédito. Foi um prazer muito grande. Gostaria que todos os associados da Alfa se associassem também à nossa linha de crédito, que é o Cooper Alfa.
11: Olha, é mais um produto que a Alfa vai instalar ali e eu acho que vai dar certo, né? Porque deu certo em produtos de agropecuária e tudo mais, né? E daí agora tem aonde o pessoal aplicar o dinheiro que sobra ou buscar linha de crédito na Cooper Alfa.
12: O que mais lhe chama a atenção em pertencer à Alfa?
11: Ah, por ser uma cooperativa séria, né? Eu acho que daí vai ter a parte de crédito também, uma parte séria, né? Ah, lá no campo, ela é um braço direito, né? Porque sem ela, a gente não teria tantas coisas. Como em época de crise, ela sustenta o preço e tudo mais, né?
9: Agora nós vamos conversar então com o supervisor de filiais, Cláudio Tosati. Cláudio, mais uma Credi Cooper Alfa sendo inaugurada e o quanto isso vai representar para Xanxerê e região?
13: É um projeto que iniciamos há mais de 2 anos, né? 39 associados que construíram essa bandeira. Inicialmente para mais um banco para ser próprio da cooperativa, para poder atender o associado da Cooper Alfa. Inicialmente começamos por Chapecó e agora já estamos com uma agência aqui em Xanxerê. Várias agências já são instaladas nas filiais da Alfa, acopladas dentro das nossas unidades. Para quê? Para que atendermos melhor o nosso produtor. Hoje somos pequenos, né? Estamos iniciando a sementinha. Porém, daqui 2, 3, 4, 5 anos, o produtor pode vir na cooperativa, fazer seu negócio, buscar seu crédito dentro da própria cooperativa, aplicar sua economia dentro da cooperativa com segurança. Nós acreditamos muito que essa bandeira Credi Cooper Alfa, ela vai andar muito bem. Pelo perfil da cooperativa, pela seriedade da nossa diretoria, estamos em boas mãos e estamos buscando novos parceiros, novos associados que venham a contribuir com esse projeto.
9: Quer dizer, o envolvimento de todo mundo, os gestores que estão em cada filial também tem um papel fundamental, né? Aproximar cada vez mais da Credi.
13: Eu digo que aquela energia, o comprometimento que nós temos com a cooperativa, se nós tivermos esse mesmo comprometimento, a mesma liderança com a Credi Cooper Alfa, nós vamos, com certeza, ter sucesso. O nosso profissional, ele é comprometido. O nosso profissional acredita no cooperativismo. Esse acreditar no cooperativismo associado também acredita. Não tem como dar errado. Certamente vamos ter sucesso e daqui a uns anos, como eu falei, nós vamos ter um grande banco para atender nossos colaboradores e os nossos associados que faz parte, que é o dono da cooperativa.
14: Ok, eu agradeço a todos. A cotação média do dólar da última sexta-feira, 25 de setembro, foi de R$ 5,18. O prazo para entrega da declaração do Imposto sobre a Propriedade Territorial Rural encerra no dia 30 deste mês. 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
14: E o informativo de hoje, dinâmico, como você vai ficando por aqui, mas com certeza amanhã tem uma nova edição. Lembre-se, para quem sabe esperar, tudo tem o seu tempo certo. Até lá, boa tarde.
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0: Aldozão. Que honra demais poder estar aqui, viu?
1: Você tá doido.
2: Mão na posição.

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Muito boa tarde, Está começando mais uma edição do Conexão Jovem aqui na Rádio Polska 87,5 FM, com apoio cultural de Farmácia Vitasa e VR Entregas e Fretes. Agora são 13 horas e 1 minuto da tarde, hoje é segunda-feira, 28 de setembro de 2026. Eu sou a Jéssica e tô chegando por aqui com o melhor do rock gaúcho e da música tradicionalista, claro, trazendo aquela mistura bem nossa para deixar a tua tarde ainda melhor. Então aumenta o volume e vem comigo porque tá começando mais um Conexão Jovem. Olha só, hoje já faltam 94 dias para acabar o ano.

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Tem uma hora que a gente percebe que não chegou até aqui porque foi fácil. Foi porque teve que pelear mesmo. Teve dia que deu vontade de largar tudo, teve coisa que saiu diferente do que a gente queria, mas a gente continuou. 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
1: E começamos assim o nosso programa de hoje. 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E que tal a gente começar vendo a previsão do tempo? Que hoje o tempo não tá dos mais bonitos, né? Nessa segunda-feira, dia 28 de setembro de 2026, o tempo em Áurea é chuvoso, com temperatura atual de 18 graus e umidade em 92%. Você que tá ouvindo, me conta, no lugar onde você mora, quantos milímetros que já deu hoje? E amanhã, terça-feira, dia 29, aqui no município de Áurea, terá um dia chuvoso com risco de temporais e trovoadas isoladas. As temperaturas na cidade devem variar entre a mínima de 17 e máxima de 24 graus. E olha só, Alice Grau está acompanhando a gente lá de Rio dos Índios, diz que com muita chuva. Muito obrigada pela tua companhia, Alice. A Sérgia também está nos acompanhando. Muito boa tarde, Sérgia. Tudo certo? E olha só, agora 13 horas e 7 minutos. Essa música nasceu a partir de uma situação real. Um colega de escola dos integrantes vivia um relacionamento abusivo e aquela história acabou servindo de inspiração para a letra. O nome Camila, porém, não era o dela. E aí vem a parte curiosa. A letra já estava praticamente pronta, mas ainda não tinha um refrão nem um nome. Num dia de chuva, o estúdio onde eles ensaiavam estava com o chão forrado de jornais. O Ted olhou para um deles e viu o anúncio de um filme argentino chamado Camila. Foi dali que veio o nome e, segundo ele, na mesma hora surgiu o refrão. Uma história pesada que acabou encontrando o nome da música de um jeito completamente inesperado. Então, nenhum de nós, Camila, Camila.

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1: 13 horas e 12 minutos para ti que tá chegando agora. Muito boa tarde, esse é o Conexão Jovem e eu sou a Jéssica, te faço companhia sempre nesse mesmo horário das 13 às 14 horas de segunda a sexta-feira. Vamos conferir quem está nos acompanhando, a Margis Kuvrunski, lá em Centenário também está nos acompanhando. Muito boa tarde, Marga, tudo certo? A Nair Precheski Rosvadoski também diz que por lá tem muita chuva. O Eduardo Souza também está acompanhando nós. A Alice Grau pediu para tocar a música Barquinha de Ouro. Pode deixar que no finalzinho do programa eu vou estar atendendo os pedidos musicais. E tem uma coisa legal nessa banda, a banda TNT. Ela ajudou a construir uma cara bem própria pro rock aqui feito no Rio Grande do Sul, com letras mais diretas e aquele jeito meio debochado de falar das coisas. Cachorro Louco tem justamente essa energia. É curta, acelerada, sem muita enrolação. Daquelas para colocar um volume um pouco mais alto. Então, bora de TNT, Cachorro Louco aqui no Conexão Jovem?

0: É banda TNT, cachorro louco aqui no Conexão Jovem, programa esse que chega para você com apoio cultural de Farmácia Vitasa.
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0: Tem aquelas coisas que simplesmente fazem o dia ficar melhor, né? Um mate, uma boa conversa, uma roda de amigos e, claro, uma música tocando. Porque a vida não precisa ser tão complicada o tempo todo, né? Às vezes a gente só quer aproveitar o momento e dar umas boas risadas. Pra deixar a nossa tarde ainda mais gauchesca, vamos de Os Loucos Lá da Fronteira, César Oliveira.

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1: Rádio Polska, 13 horas e 22 minutos. Às vezes a gente fica tão preocupado em chegar logo no próximo lugar que esquece de prestar atenção aonde está agora. A gente quer resolver tudo, quer resposta para tudo e quer que as coisas aconteçam no nosso tempo. Mas tem momentos em que o melhor é só respirar e deixar o dia seguir. Nem toda pausa é perda de tempo. Às vezes é justamente nela que a gente consegue colocar a cabeça no lugar. Vamos dar mandinho, pescador, aqui no Conexão?

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1: Pra ti que tá chegando agora, muito boa tarde. Esse é o Conexão Jovem e eu sou a Jéssica. Te faço companhia sempre nesse mesmo horário. Agora são 13 horas e 25 minutos. E olha só, eu quero falar uma coisa pra vocês. 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A Alice Grau comentou comigo aqui que no Rio dos Índios já choveu 60 milímetros e ainda tá chovendo.

Previsão pra amanhã é de chuva também, né? 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

me diz uma coisa, tu já imaginou uma música surgir de algo tão simples quanto um par de óculos? Óculos, do Paralamas do Sucesso, foi lançado em 1984 e tem aquele humor característico da banda. Mas a letra vai além da brincadeira. Herbert Viana transforma uma situação do cotidiano em uma história sobre insegurança, aparência e vontade de chamar a atenção de alguém. E tem uma coisa interessante, é justamente esse jeito de falar de assuntos comuns, sem transformar tudo em drama, que faz a música continuar funcionando até hoje. Agora deixa os óculos de lado e presta atenção. Paralamas do Sucesso, Óculos.

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1: 13:30. Agora presta atenção nessa, porque talvez você reconheça já nos primeiros segundos. A banda Barbarella surgiu no Vale do Taquari, no Rio Grande do Sul, ainda nos anos 70, e construiu uma trajetória que foi muito além das festas e bailes da região. E Só Uma Canção é justamente uma daquelas músicas que ajudaram a transformar o nome da banda em referência. E tem uma curiosidade, o sucesso foi tão grande que a música ganhou até uma versão em espanhol, Solo Una Canción. Então deixa essa daqui tocar e vê se você não consegue cantar junto essa.

0: 13 horas 34 minutos, você curtiu Barbarella, só uma canção? Vamos começar a atender os pedidos musicais?
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0: essa aqui veio lá do Eduardo de Souza.

0: você curtiu o Jota Quest só hoje? Essa aqui não foi um pedido de ninguém, mas eu mesma que vou dedicar pro meu namorado.
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0: Jorge Matheus, pra sempre com você, especialmente pro Vini.

Jorge Mateus aqui no Conexão Jovem. A Caiane Albani, lá em Centenário, também está nos acompanhando. Muito boa tarde, Caiane. Vamos atender mais pedidos musicais? Essa aqui lá para Alice Grau, no Rio dos Índios, ouvindo a gente. Banda Universitária Barquinha de Ouro.

0: Então tá aí, pra Alice Grau, lá nos Rios dos Índios, banda universitária Barquinha de Ouro.
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0: Bora pra mais um pedido. Esse veio lá de Getúlio Vargas, do Andrei Nardi. Ele pediu qualquer uma do Lagum. Então vamos de A Cidade.

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1: Conexão Jovem, agora 13h48. A Rosilei Tonkio também está nos acompanhando. Muito boa tarde, Rosilei. E olha só, tem música que parece que veio de uma conversa que deu errado. Só que com bateria, guitarra e uma dose de ironia. Você Não Soube Me Amar, da Blitz, é de 1982 e virou um dos grandes sucessos da banda. E o mais interessante é que ela tem esse jeito meio teatral de contar uma história de relacionamento. Quase como se a gente estivesse ouvindo uma discussão acontecendo ali na nossa frente. Então vamos de Blitz, Você Não Soube Me Amar, aqui no Conexão Jovem.

0: banda Blitz, Você Não Soube Me Amar, aqui no Conexão Jovem, programa que chega para você com o apoio cultural de Farmácia Vitasa.
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0: 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E olha só, a música Vento Ventania, da banda Biquíni Cavadão, foi lançada em 1991 e acabou se tornando um dos grandes sucessos da banda. A letra traz esse desejo de liberdade, de sair por aí, conhecer lugares e viver novas experiências. E o vento aparece justamente com essa ideia de movimento, né? De não querer ficar parado. Então aumenta o som, porque essa é daquelas que a gente canta junto. Vento Ventania, do Biquíni Cavadão, aqui na Rádio Posca. Música.

É Biquíni Cavadão aqui no Conexão Jovem, agora 13 horas e 56 minutos. E por hoje é isso. Tá chegando ao fim mais um Conexão Jovem aqui na Rádio Pols com 87,5 FM. Obrigado pela tua companhia nessa segunda-feira. Para você que ficou trabalhando, estudando, dirigindo ou simplesmente ouvindo rádio, valeu demais por estar aqui comigo. E amanhã tem mais Conexão, das 13 às 14 horas, aqui na Rádio Polska. Eu sou a Jéssica e a gente se encontra amanhã e um bom resto de fim de dia para todo mundo. Eu vou ficando por aqui, mas você continua com a programação da Rádio Polska 87,5 FM. E vamos finalizar do mesmo jeito que a gente começou? César Oliveira e Rogério Melo, os loucos lá da fronteira?

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0: Aldozão, que honra demais poder estar aqui, viu?
1: Você tá doido.
2: Na posição.

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1: 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Que bom estar contigo. 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

0: Thaís Macedo.
1: Vamos ver.
0: Senhoras e senhores, Thaís Macedo.
2: Quarta posição.

0: gostou, faz barulho.
1: Aqui toca, papai, aqui toca. Obrigado, Tarcísio.
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3: Valeu, gente. Essas foram as últimas de hoje do Super 10. Fica triste, não. A gente volta na próxima edição com muito mais pra você. Beijos.
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nosso programa Pegada Sertaneja, que começa agora, é claro. E pra esquentar cada vez mais aí o seu radinho, a gente toca pra você o que tá fazendo o maior sucesso no sertanejo. Aumenta o seu volume aí e deixe o Pegada Sertaneja comandar o

que energia contagiante essas músicas sertanejas nos trazem. Mas calma, hein? Não vá embora, porque ainda temos aí muito mais sucessos incríveis para você, para embalar o seu programa Pegada Sertaneja. Fica ligado!

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2: Preparado para mais uma explosão de hits aqui no Pegada Sertaneja? Então não perca tempo, porque aqui o Pegada Sertaneja, a festa está apenas começando.
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0: mais um bloco musical, hein? Mais uma sequência daquelas. Fica triste não, hein? Porque em breve, daqui a pouquinho, voltamos com mais Pegada Sertaneja.
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sertaneja que tá começando. E é claro, pra tornar o seu dia bem melhor, preparamos pra você só modão doído, só sertanejão aí de sucesso. Vamos nessa, pessoal, tá começando mais um Pegada

0: O que Guilherme!
1: Foda,
0: Henrique, mano. Juliana e Marília
2: Menard!
0: Do pelo, né?
1: Vocês cantam bonito, Sandy Júnior, hein?
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4: Uau, hein? Que energia contagiante essas músicas sertanejas nos trazem. Mas calma, hein? Não vá embora, porque ainda temos aí muito mais sucessos incríveis pra você, pra embalar o seu programa Pegada Sertaneja. Fica ligado!
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0: Estado. 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

0: obrigado. Obrigada, sertaneja. E finalizamos aqui mais um super bloco da Kills, hein? Mais uma pegada sertaneja com as melhores do sertanejo pra você. E aí, você curtiu, né? Então fica ligado porque a gente volta já já. 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
0: 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E aí, estão prontos para mais uma dose de alegria e animação? Porque o Pegada Sertaneja aqui tá prontinho. Preparamos aqui muita música boa para você curtir as melhores do sertanejo, hein? Pegada.

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Temos aqui mais um super bloco da Kills, hein? Mais uma pegada sertaneja com as melhores do sertanejo pra você. E aí, você curtiu, né? Então fica ligado porque a gente volta já já.

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0: sintonizado e Pegada Sertaneja volta daqui a pouquinho.
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0: E aí, galera, sertaneja, tá preparado pra mais uma explosão de hits aqui no Pegada Sertaneja? Então segura e vem comigo, porque a festa está apenas começando.

0: Será que é só nós que não presta?
1: Ah, meu Deus.
2: Olha o Curitiba!
0: Salva de palmas pro Lope!
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0: Que Deus abençoe vocês, viu? Obrigada.
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0: festa, é hora de dar uma pequena pausa, mas se preocupa não, hein? Voltamos daqui a pouquinho com mais sertanejo de primeira qualidade pra você.
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0: Simone Regis! Sábado! Tchau, gente! Obrigado!
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0: hora de dar uma pequena pausa, mas se preocupa não, hein? Voltamos daqui a pouquinho com mais sertanejo de primeira qualidade pra você.
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0: E aí, estão prontos para mais uma dose de alegria e animação? Porque o Pegada Sertanejo aqui tá prontinho. Preparamos aqui muita música boa para você curtir as melhores do sertanejo, hein?
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0: Obrigado, Mato Grosso. Obrigado, Matinha.
1: Obrigado, Divina Donizete.
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3: E assim terminamos mais um bloco musical, hein? Mais uma sequência daquelas. Fica triste não, hein? Porque em breve, daqui a pouquinho, voltamos com mais Pegada Sertaneja.
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3: E aí, estão prontos para mais uma dose de alegria e animação? Porque o Pegada Sertaneja aqui tá prontinho. Preparamos aqui muita música boa para você curtir as melhores do sertanejo, hein?

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0: uma edição do nosso Pegada Sertaneja. Esperamos que tenha curtido bastante o nosso programa, hein? Continue sintonizadinhos para mais música boa e muita energia positiva. Até breve.
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3: E chegou o fim de semana. Bom final de semana pra você, tá tudo bem, né? É, merecidamente, depois de uma semana de muita batalha, muita dedicação, muito trabalho. Eu sou o Ronan Oliveira e vou te acompanhar aqui em mais um Super Hits. Vai comigo? Obrigado!

0: está na hora do intervalo, mas é sempre muito rápido. É o tempo de você tomar uma aguinha, um cafezinho, e a gente já volta com muito mais música e na melhor programação, é claro, né? Não saia daí, eu já volto.
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0: Deu tempo de tomar aquela aguinha? Muito bem, já estamos de volta com a nossa programação e eu sei que você vai adorar mais essa parte, com grandes sucessos aqui na sua rádio.

0: Tá na hora do intervalo, mas é sempre muito rápido. É o tempo de você tomar uma aguinha, um cafezinho, e a gente já volta com muito mais música e na melhor programação, é claro, né? Não saia daí, eu já volto.
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3: 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Muito bem, já estamos de volta aqui na sua rádio com a melhor programação. Foi um intervalo super rápido e já trazemos mais sucesso.

0: na hora do intervalo, mas é super rápido. É, aqui a gente gosta de ouvir mais música. Então fique por aí porque eu já volto trazendo mais sucesso. Até já.
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0: Ah, você sabe que eu não minto pra você, né? Eu falei que seria um intervalo rapidinho pra você não perder tempo. Combinado? Já voltamos com a melhor programação.

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0: Aqui os intervalos são sempre muito rápidos, então não saia daí, é rapidinho e a gente volta com muito mais música. Até já!
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0: Oi, eu falei que era rapidinho, já estamos de volta e agora tem mais sucesso na melhor programação do seu rádio. Escuta essa aí.
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0: Tá na hora do intervalo, mas é sempre muito rápido. É o tempo de você tomar uma aguinha, um cafezinho, e a gente já volta com muito mais música e na melhor programação, é claro.
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1: Rebobina, cheguei! Muito boa noite, queridos ouvintes da 87.5 FM. Está no ar o Rebobina Hits, o seu programa que rebobina os sucessos do passado. Muito prazer, eu sou a Bruna, tudo bem com vocês? Hoje é dia 28 de setembro de 2026 e eu te farei companhia até às 20 horas. Então aumenta o volume, bora rebobinar!

Cheguei chegando! Prepare o coração, aumenta o som e vem comigo! 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E o WhatsApp também está liberado para você, tá? Fazer seu pedido, mandar teu recadinho. Tô aguardando, anota aí o telefone, 54 991 23 24 98. Você também pode participar através da nossa live do Facebook, na página da rádio. Também você pode baixar o aplicativo Radiosnet e ouvir toda a programação da Rádio Polska, inclusive o Rebobina Hits. Então tô aguardando tua participação. 18 horas e 8 minutos desse segundo maravilhoso. Estava chovendo, né? Que loucura, tempo doido, né? De manhã chove, agora o tempo deu uma segurada. Antes, 5 e pouco da tarde, tava dando uma pancada bem forte aí. Como é que tá a tua cidade? Tá chovendo? Conta, comenta. Comenta aí, participa agora do Rebobina Hits. Quero saber curiosidades, né? Do teu dia, como é que tá sendo ali tua segunda-feira. E claro, tua companhia é valiosíssima. Quero mandar um abração especial pro meu Rebobina Lover, Lucas, lá da comunidade Lajeado Valeriano, em Centenário. Muito obrigado pela audiência. Beijo pra ti, Lucas. Seguimos aqui com o pé direito, hein? Vamos seguir, então? Vamos com ele, Billy Idol, Dance With Myself. Sobe o som.

E aí, tá animadaço? Tô animadíssima aqui com o programa com Rebobina Hits. Quero agradecer a participação do pessoal da live do Facebook. Você também pode participar através do Face também. E o Lucas já tá falando que é o primeiro a chegar aqui na live, hein? Que coisa boa, hein, Lucas? E um abração também pra minha mãe, pra minha irmã, pro meu afilhado, que estão também na escuta do programa através da 87.5 FM. Beijo! Beijo, obrigado, mãe! Seguimos aqui no nosso programa, ó. Temperatura agora 18 graus. Logo mais irei falar da previsão do tempo completa pra você pra essa semana. Fica comigo, bora rebobinar e bora curtir música, hein? Tem muita música boa preparada aqui pra vocês, com muito carinho. Espero a participação de

E foi um cantor-compositor americano conhecido por sucessos como On Pretty Woman, que quem não conhece, né? A música do filme, Uma Linda Mulher, que, nossa, né? Estourou. E na voz dele, inconfundível. You Got It, que foi lançado em 89, pouco antes da morte do cantor, e se tornou um dos maiores sucessos do final da carreira. A música faz parte do álbum Monster Girl. Curiosidades para o Rebobina Hits é que o You Got It acabou se tornando uma espécie de despedida do próprio cantor, hein? Então sobe o som, essa música é linda, a letra dela é top, top, top. É muito bonita mesmo, a tradução dela também é de conseguir, que a garota consegue, conquista seus objetivos. É muito interessante, então sobe o som com Roy Orbison, You Got It.

0: E o Gary acabou se tornando uma espécie de despedida do, musica, do, do músico Roy Orbison. E ela foi, foi lançada justamente após a sua morte e apresentou sua voz a uma nova geração. É, ele morreu em 6 de dezembro de 1988, aos 52 anos.
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Que sonzeira, hein? Oh! Sucesso dos anos 80 pra vocês aqui. O melhor programa de flashback é aqui na 87.5 FM, Rebobina Hits. Um beijão especial pra minha amiga Sérgia, que também está na escuta do programa e comentou que tem chuva, né? Com chuvinha, né? Realmente. Agora, o tempo tá assim, ó, uma coisa de louco. Eu havia comentado antes, mas assim, tá uma loucura. Tem nuvens agora na capital polonesa, nuvens sobre o nosso céu. E assim, esperamos que não tenha, né, temporais e tudo mais, porque em algumas regiões foi feio, né? Hoje de manhã também, chuva muito forte lá em Erechim. Quero mandar um abração especial pro pessoal lá de Erechim também. É fãzoca aqui do programa, que gosta também do programa, escuta através do aplicativo Radiosnet. Então, muito obrigado pela audiência e pela companhia. E também quero mandar um beijão especial pro meu maridão, que também está na escuta através da frequência 87.5 FM. Beijo, Ricardo! Seguimos. 18 horas e 24 minutos no nosso querido Rebobina Hits. Subimos o som, então vamos com ele, Jorge Benjor, Filho Maravilha. Sobe o som!

sucesso aqui no Rebobina Hits. Só musicaço pra vocês. Um abração pra Lorena Arcossi, que também está nos ouvindo. Boa noite pra tia. Lorena, obrigada pela audiência. Tá com chuva, hein? Da onde que você está nos ouvindo, hein? Comenta aí pra mim. Quero também mandar um beijão especial pro Josef Kritinski, nosso amigo lá da Polônia. Olha que legal, hein? Que chique, Rebobina Hits Internacional. Que coisa legal, hein? Em Varsóvia, não é mesmo, José? É Josef, não José, Josef. Obrigado pela audiência e pela sintonia. E um abração também pra minha amiga Marlene. Ela tá mandando um abraço pra amiga dela, Isabel Casnias, lá de Porto Alegre. Que legal, hein? Marlene, muito obrigado pela audiência e pela companhia. E um abração pra Isa, lá de Porto Alegre, nosso ouvinte lá de Porto Alegre. Que bacana, hein? E pra galera que gosta bastante do W, bora subir o som? Vamos subir o som com ele? W Part-Time Love.

Isso mesmo, 18 horas e 36 minutos pra vocês aqui. Kit Abelha, como é bom, hein? Lágrimas e chuva. Sucesso é aqui. Toca no flashback do Rebobina Hits. Quero mandar um abração especial pra minha amiga que estava de aniversário na última semana. A Dani, ela que nos escuta toda segunda-feira através da frequência 87.5 FM lá em Gaurama. Um beijão pra ti, Dani. Sucesso pra ti. Tudo de bom, felicidade, saúde. O resto se corre atrás, não é mesmo? Então, muito obrigado pela audiência, pela companhia. Beijão pra ti e pra toda a tua família. E olha só, um abração pra minha amiga, a Lorena, que ela nos escuta lá em Pai e Filho. Que legal, hein? Um abração pra ti, Lorena. Que gratidão mesmo, hein? Que bom ter bastante gente curtindo, comentando, participando aqui do Rebobina Hits. Você também pode fazer seu pedido musical, pode pedir uma música através da live. Você também pode pedir através do nosso WhatsApp, que já tá liberado, 54991232498. Se não sabe o nome da música, diz, ó, Bruna, é tal aquela música lá que conta sobre tal, do filme e tal. Pode deixar que aqui vai ser encontrado, ó, não tem problema, bora participar. E olha só, ontem teve o evento, né, VMA de 2026, e teve um daqueles momentos que faz a gente parar pra lembrar, né, da força da boa música. E eles resolveram homenagear um artista que é gigante, gigante, gigante, gigante. Justamente o cara, assim, aqui fez muita música. É assim, eu coloco ele no patamar do Michael Jackson, tá? Estou falando de George Michael. Que inclusive no último programa do Rebobina eu havia tocado a música dele, né, e comentado. E eles resolveram homenagear, até porque faz 10 anos da morte, né, do cantor. E fizeram uma homenagem assim, gigantesca, com vários nomes, né, de cantores famosos da atualidade, cantando as músicas, né, interpretando as músicas do George Michael. E essa homenagem marca, né, a trajetória dele, ele que nos deixou no dia 25 de dezembro de 2016, né? E uma década se passou, mas a voz dele continua nos videoclipes, nas músicas, na memória dos fãs. E uma coisa muito curiosa que me chamou a atenção, que eu comecei a pesquisar, né, o pessoal viu a homenagem, enfim, teve muita crítica, muita, demais. Bastante gente comentando, né, da baixa qualidade, na verdade, dos artistas atuais que estavam lá interpretando no VMA. E assim, o George Michael tinha uma relação muito grande com a MTV, e ele que também ganhou prêmios na MTV na época, né? Ele que fez sucesso, deixou vários clássicos: Fight, Carol's Whisper, Feather Figure, Freedom, que é a próxima que eu vou tocar agora. E a releitura das músicas que durante essa homenagem ontem, muita crítica, bastante. O pessoal não achou muito no patamar do George Michael, enfim, né? Eu, assim, ó, particularmente, eu acho interessante ter. E que bom que essa geração conheça George Michael, conheça as músicas dele. Apesar da forma como foi interpretada, a forma da mistura, nova sintonia das músicas, enfim. Mas eu acho interessante, eu acho importante ter. Ainda mais o legado dele, né, da trajetória musical dele, o cara que era um fenômeno. E infelizmente nos deixou, mas muito precocemente, né? Mas assim, é uma homenagem assim, singela, e ele que revolucionou os anos 80 e os anos 90, né? E claro que aqui no Rebobina Hits ele sempre vai ter espaço na nossa máquina do tempo. Então, vamos rebobinar George Michael? Sobe o som então com Freedom!

pedido do nosso diretor do programa é uma ordem, hein? Corona, The River of the Night. Beijo, Ricardo. Um abração também pra minha amiga Luciana Buzeto, lá de Erechim. Beijo, Lu. Obrigado pela companhia. Sobe o som.

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1: 18:51, quero mandar um abração especial pra Andressa Vieira, que também está na escuta do programa. Obrigado pela audiência, abração pra ti, Andressa. Também um abração pra Zelinda Albani, que também está na escuta do programa, e pra Jéssica, nossa nova locutora aqui da Rádio Polska. Sucesso pra ti, Jéssica, muito obrigada pela audiência e pela participação do programa. 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Também quero mandar um abração especial pro diretor da rádio, né, Laior, que inclusive, o pessoal que segue as redes sociais, ele postou uma foto, né, que a Rádio Polska é Rádio Destaque de 2026, hein, que legal, hein, que bacana, tô vendo aqui o certificado, o quadrinho aqui no estúdio da rádio, sucesso, hein, que coisa boa, a gente fica muito emocionada, porque não é fácil, né, não é fácil fazer programa hoje em dia, fazer o rádio, né, mas assim, o rádio tá aí, vivo. E as pessoas procuram, por mais que existam aplicativos novos, o rádio está aí para as pessoas ouvirem e ainda é o principal meio de comunicação e fácil acesso, né, para todo mundo e tudo mais. Então, sucesso para a Rádio Polska, muitos anos de sucesso, muitos anos de vida para a rádio. Que legal, hein? Rádio Destaque de 2026. Parabéns! Você estava em, lá em 1994, hein? Ó, eu era pequenininha ainda, nem tava nas baladas, mas já curtia bastante essa aqui, ó. ICMC Take Away the Color, sucesso de 94 pra vocês.
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1: Sucesso! Ace MC, Take Away the Color, 1994, hein? Sucesso é aqui, toca aqui no Rebobina Hits. Um abração especial pra minha amiga Lourdes, que tá comentando que tá chovendo, hein? Olha, previsão do tempo, assim, é bastante chuva, né? E agora, exatamente, assim, o tempo tá bem complicado, bem feio aqui. Estou olhando aqui na... pelo estúdio da Rádio Polska e a janela, né? E assim, uma escuridão que medonha, hein? E olha só, Rebobina Hits também é informação. Trago aqui pra vocês, né? A Defesa Civil do Rio Grande do Sul, ela emite alertas e avisos oficiais para prevenir riscos e tempestade, né? Ainda mais nesses momentos que a gente tá vivendo, né? Que é com previsão do El Niño e tudo mais, vendavais, granizo e alagamentos no estado. Então, ela emite um SMS do 40-199, que é um envio gratuito de mensagem de texto. E para se cadastrar, tu envia um SMS com o seu CEP e mais um número, 40-199. Tá? Então eles também fazem alertas, né, nas redes sociais, informações preventivas, que divulgam sempre, né, para toda a população. E cuidem-se, hein? Agora, ainda mais nessa época tão complicada. Estamos no mês da primavera, mas parece que o inverno não quer nos deixar, né? Eu havia visto um meme no Instagram. E aí, antigamente, né, muito antigamente, como é que era, né, como é que era a primavera? Ah, os pássaros cantando, pá, e tudo mais. E hoje a gente vive, assim, uma oscilação, um clima tão diferente, não é mesmo? Então, você que tem teu celular em mãos aí, você quer ficar a par das notícias ali da Defesa Civil do Rio Grande do Sul, então manda teu SMS pro 40-199 e aí manda também teu número do CEP, tá, onde você mora. E aí eles vão estar passando as informações, é bem interessante mesmo. Seguimos agora 19 horas, Rebobina Hits aqui com o nosso segundo bloco do programa, nesse Rebobina maravilhoso aqui. Como é bom ter tua companhia, hein? Fico muito feliz. E as próximas músicas que eu vou tocar aqui, ó, são sucessos de uma gravadora que fez... Que revolucionou o mundo da música e descobriu vários talentos. Então eu vou falar aqui, ó. Depois eu vou dizer um nome, tá? Pra vocês, ó. Jackson 5, Michael Jackson, Stevie Wonder, The Commodores, The Lionel Rich. Depois na carreira solo, né? Diana Ross, Gloria Gaynor, Donna Summer, Roxette, Ace of Base. Todos esses caras, né? Todo esse grupo, enfim. Eles fazem parte da antiga chamada gravadora Motown, que era uma gravadora muito famosa. Hoje ela tem um nome, eu já vou mostrar aqui pra vocês aqui, ó. O nome dela é Itzville USA, que é um grupo, né, uma conjunção, Capitol Music Group, Universal Music Group. E antigamente ela era chamada de Motown. Hoje a sede, né, a antiga sede, que funcionava em Detroit, ela foi reestruturada e funciona como um museu dedicado à história da gravadora, né? Até porque eles revolucionaram, né? Eles trouxeram muito sucesso com muitos cantores. E assim, a Motown não era apenas uma fábrica de cantores. Ela também desenvolveu uma verdadeira escola de artistas, com um treinamento de voz, dança, postura de palco e até etiqueta, ajudando a criar o estilo sofisticado que marcou seus artistas. Então, uma das músicas, um dos cantores que fazia parte... eu vou escolher um grupo aqui. Um dos grupos que fazia parte, né, da gravadora Motown é o The Commodores, que... O principal ali do Commodores é o Lionel Rich, que depois saiu do Commodores, foi fazer carreira solo e também estourado, né? Então vamos ouvir Lady You Bring Me. Sobe o som.

sonzeira, hein? The Commodores, Lady, You Break Me Up. Sucesso da Motown, da gravadora Motown. E a próxima música que eu vou tocar aqui também é relacionada com a gravadora Motown, que fez muito sucesso, que descobriu vários artistas, né, que revolucionaram o mundo da música. E inclusive a gravadora, ela funciona também, ela ainda trabalha, né, num estilo também voltado pro pop. E um estilo mais voltado também pro soul, pro soul music. Mas eles revolucionaram, eles têm uma história por trás, né? Uma cultura toda por trás. Imagina, né? Uma gravadora que trouxe ali Michael Jackson, Jackson 5, Donna Summer. Que loucura, hein? Vamos então aqui, ó. Tu gosta de uma fofoca? Trouxe uma fofoca aqui pra vocês, ó. Trouxe aqui umas curiosidades aqui pra vocês também. A próxima música que eu vou tocar também é o sucesso da Motown. Mas olha só, Madonna brilhou na premiação do VMA 2026, né? A rainha do pop foi a maior vencedora e levou o troféu de artista do ano na 43ª edição do MTV Video Music Awards, além de divertir o público com comentários bem humorados sobre sua performance. É, a Madonna apareceu, né? Fez um destaque também, até reproduziu algumas músicas dos sucessos dela também. E ela também é fora, né? Fora da curva, né? Outro também que tá tentando carreira internacional. Que coisa, hein? Meu Deus. Mas, enfim, ele está tentando, né? O Pablo Vittar, que marcou forte presença no evento em Los Angeles, buscando impulsionar sua carreira internacional. Será que dá, hein? Será que esse cara vai fazer sucesso, carreira internacional? Não sei. O pessoal aqui do Brasil gosta bastante, né? É um estilo diferente, né? Do Pablo Vittar. Eu, particularmente, não aprecio, mas enfim, tem gosto é pra tudo, né? Todo mundo gosta, pessoal, respeito bastante essa questão. Não seria uma música assim que eu ouviria direto, fone de ouvido, ou malhando, treinando, que eu gosto bastante de treinar. Não seriam músicas assim que eu teria ouvido, né? Escuto também, vocês sempre me perguntaram, ah, Bruna, tu escuta só flashback? Escuto música boa e gosto também de músicas da atualidade também, acho muito interessante. Sou muito... Não digo que sou eclética, porque alguns hits não gosto. Mas músicas assim que faz você refletir, faz sentido, adoro. Principalmente flashback, adoro. Tanto que tô aqui, né, fazendo programa com vocês. E a próxima música, olha só, que eu vou tocar é da Donna Summer, que também fez muito sucesso na gravadora Motown. E a música é de She Works and For The Money. Sobe o som.

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1: Agora Skank, Balada do Amor Inabalável. Um abração pra minha amiga e pra minha sogra, né? Dona Lídia, obrigado pela audiência e pela companhia.

E aí, tá gostando? Fica comigo porque tem muito hit ainda pela frente, daqueles que apertam o coração e trazem lembranças e fazem a gente cantar junto. Um abração pra minha amiga Alice Grau. Beijo pra ti, Alice.

Sonzeira, capital inicial Natasha, ao vivaço aqui pra vocês. E antes tocou Skank, Balada do Amor Inabalável. Sucesso de 1999 pra vocês também. E olha só, quero mandar um beijão especial e um abraço bem grande pro meu amigo Hélio, lá da comunidade do quilômetro 30. Hélio e a esposa Marta. Obrigado pela audiência, sempre está escutando o programa, né? E inclusive quero deixar um recado aqui pro pessoal, ó. Galera das comunidades que tiver interesse em jogar bocha no final de semana, pode entrar em contato com o Ricardo através do telefone 99207-274, combinar ali com a galera e vir jogar bocha ali na comunidade do quilômetro 30, no sábado, né? Então, pode entrar em contato com ele que ele vai estar agendando ali pro pessoal organizar as turmas, né? E participar do jogo de bocha. Aliás, ali o pessoal, a galera participa, né? Sábado e domingo, o pessoal tá indo bastante, tá, né? Passando um domingo, um final de semana diferente, né? Então, comunidade do quilômetro 30, pode entrar em contato, o pessoal quer jogar bocha e você também quer tomar tomar um chima ou até tomar uma cervejinha gelada, né? Lá na comunidade do quilômetro 30. Entra em contato com o Ricardo, né? Vai vendo tua equipe, né? Teu grupo da tua comunidade. Pode participar também. Então estão todos convidados. Quem tiver interesse, pode ter contato com ele. E olha só. Eu havia comentado, né? Que eu ia falar sobre a previsão do tempo, né? Dessa semana. E assim, tá complicado, hein? Tá a semana inteira chuva bastante. Hoje, entre hoje e amanhã também, alerta, de acordo com o INMET, alerta laranja pra tempestade, tá? Santa Catarina, Rio Grande do Sul e Paraná. Então, inicia a partir de hoje até amanhã. Então, a temperatura vai oscilar entre os 20 a 18 graus, não sobe muito mais, não fica abaixo também. Quarta-feira fica nublado, quinta-feira também, e quinta-feira 9 graus. Que coisa, hein? Que temperaturas doidas, né? Que primavera maluca. Na sexta, sol entre nuvens. Aí sábado nublado, domingo chove, segunda também. Será que vamos começar assim também na segunda-feira? Sempre chuva? Igual ano passado? Mas daí sim. Que até então, né? Segunda-feira sempre vinha um tempinho bom, bacana. E depois só chuva, chuva, chuva, chuva. Que coisa, gente. Olha só, um beijão pro meu querido. Pro meu querido afilhado Valentim. Oi, Dinda. Toca Queen. Olha só. Sim, com certeza vou tocar sim, tá? Vou tocar pra ti, Tim. Beijo, Dinda, te ama, tá? Beijo também pro meu outro afilhado, Vicente, que também tá na escuta do programa. Beijo pros meus compadres, pra minha irmã Ká, pra Cris, pro Robson também, que estão na escuta do programa lá na comunidade do... Comunidade que tem, assim, que é um sucesso, né? A linha Torresmo, que faz muito sucesso. Até, inclusive, mais aqui um tempinho, alguns meses, vai ter festa de novo na comunidade, né? Que loucura, que coisa boa, hein? E estaremos presentes também, com certeza. Também quero mandar um beijão especial pra minha amiga Karina, lá de Erechim, que também está na escuta através da 87.5 FM com o aplicativo Radiosnet. Também está escutando o programa. E um beijo também pro meu irmão, que também sempre está ouvindo o programa. Beijo, Celo, lá em Chapecó. E também tá chovendo, hein? Chove lá. Chove, chove, chove chuva, hein? Não para de chover. Próxima música que eu vou tocar aqui é The Human League e depois o pedido especial do meu afilhado Valentim, que pediu Queen. Com certeza eu vou tocar, a próxima vai ser tua, viu, Tim? Beijo! Vamos com The Human League, Fascination!

Seguimos aqui, ó, chovendo lá fora, aqui dentro, só musicaço pra vocês. E assim, quero mandar um beijão especial pra Leucádia, dona Leucádia Pod, é Podit? Acredito que é Podit. Desculpem se eu falar o sobrenome errado, tá? Dona Leucádia, muito obrigado pela audiência, viu? Beijo pra senhora. Fico muito feliz por você estar escutando o programa, né? Se ela está ouvindo o programa, fico bem feliz mesmo. Pro seu Félix Moraes também, que está na escuta através da 87.5 FM. E também pra minha amiga Ana Rita, aqui lá de Erechim, ouvindo através do aplicativo Radiosnet. Muito obrigado pela sintonia. Um abração também pro meu amigo lá de Carlos Gomes, ele que também sempre tá escutando o nosso programa, rebobinando boas músicas, né? O Leandro, lá de Carlos Gomes. Obrigado, Leandro. Abração pra você e pra toda a tua família. Obrigado pela audiência. E olha só, trouxe pra vocês uma notícia bem interessante de hoje, né? Que todo mundo conhece, né? A empresa, né? Do Elon Musk, né? Que ele faz foguete, até teve um foguete que deu ré, enfim, né? A Starship também, que também faz parte, né, da empresa do Elon Musk, que faz parte da SpaceX, pousou com sucesso no Oceano Pacífico hoje, na segunda-feira, após alcançar a órbita da Terra pela primeira vez, de acordo com uma transmissão ao vivo, né, da SpaceX. O foguete retornou à Terra 3 horas após o lançamento, 7 horas antes do previsto, após liberar satélites operacionais da Starlink, de acordo com o site do Correio do Povo. Olha só, após anos de desenvolvimento e testes realizados no Texas, a empresa de Elon Musk começou em 2023 a lançar o foguete com sua configuração completa, com acompanhamento de trajetórias suborbitais mais seguras e menos complexas. Vários testes anteriores terminaram em explosões espetaculares. Após sucesso e fracasso, o foguete passou por uma série de modificações. No entanto, ainda há desafios técnicos enormes antes que a Starship, que Musk pretende tornar totalmente reutilizável, possa ser considerado pronto para voos comerciais ou para, olha só que interessante, chegar à Lua ou Marte. E aí, será que é uma realidade? Comentem, galera que está participando do programa, que está nos assistindo através da live, você que está ouvindo através da frequência da 87.5 FM. Será que é possível? Será que vai ser possível, gente? Que coisa, né? Bom, já é tão difícil as nossas estradas, né? Se deslocar de uma cidade para outra, com tantos buracos e tudo mais. Imagine conseguir, né, ir para Marte, para a Lua, né? Bom, vamos ver, vamos seguir, né, com essas notícias, vamos acompanhando as notícias aqui, mas muito interessante, né, o foguete, né, que pousou com sucesso no Oceano Pacífico, sem explosões, sem nada, né? Que coisa, é tecnologia, né? Tecnologia que vem para avançar, que vem para trazer benefício, né, para a humanidade, para as pessoas. Espero, assim espero. A mesma coisa com a inteligência artificial, né? Que hoje em dia muitas pessoas acabam colocando lá na inteligência artificial, mas não sabem o risco, né, e as consequências futuramente. E aí muitas pessoas acabam nem pensando, né? Vão, pedem lá pro ChatGPT, pros inteligências, e aí acaba um pouco assim do sentido da pessoa pensar por conta própria, sem uma inteligência artificial. É, anos assim diferentes a gente está vivendo, né? Um século totalmente diferente com tecnologia. Seguimos então, vamos então. Também teve muito sucesso, um cara que fez muito sucesso também na Motown foi o Marvin Gaye. Então a próxima música é Got to Give It Up, pra vocês aqui tocarem e rebobinarem boas músicas no Rebobina Hits. Sobe o som.

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1: Dezenove horas e 42 minutos, quase finalizando o nosso programa, né? Mais uns minutinhos, vamos finalizando. Quero mandar um abração especial para dona Cleusa Reis, que também está na escuta do programa. Obrigado pela audiência, dona Cleusa. Ó, beijo para a senhora. E também um abração para Alice, que pediu, claro que eu vou tocar, sim. Próxima música depois vai ser para você, tá, Alice? Pediu Mamonas Assassinas, vou preparar aqui para ti, tá? Fica ligada. 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

caras eram fora da curva, hein? Essa também foi, tocava muito, muito, muito. E é uma versão que eles fizeram com voz e violão, né? No CD. No único CD, na verdade, né? E a faixa é a faixa... Até eu falar aqui pra vocês, ó. É a faixa 4 do CD, do Mamonas Assassinas. Que legal, hein? E a próxima música eu vou tocar, que fez muito sucesso ali nos anos 90, finalzinho dos anos 90 e 98, que faz parte do rock gaúcho, hein? Ney Vansória, Jardim Inglês. Sobe o som.

0: sucesso do rock gaúcho, hein? Que fez muito sucesso nos anos 90, nos anos 2000 também. Neivan Soria, Jardim Inglês. E o nosso Rebobina Hits está chegando ao final. Oh, que coisa, eu fico bem triste. Mas não fica triste não, semana que vem estarei novamente nesse bate-local às 18 horas para trazer o melhor programa de flashback da região, aqui na 87.5 FM. Cuidem-se, desejo uma excelente semana para vocês, protejam-se. E espero todo mundo às 18 horas na nossa, né, na nossa rádio 87.5 FM, Rádio Polska, no nosso querido Rebovina Hits. Beijos, fiquem com Deus, fui!
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2: Fala, turma. Tudo certinho. É sexta-feira, finalzão de semana, de Internacional do Chá de Malte. Prazer enorme. Eu sou Rodrigo Santos no ar. Mais uma edição do Nossa Noite. Aumenta o volume. Muita música bacana chegando na rádio que você ama. Pra começar, tem Gustavo Lima e a Bala Alojada.
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0: Está no ar a Voz do Brasil. As notícias do governo federal que movimentaram o país no dia de hoje.
2: Olá, boa noite.
1: Boa noite para você que nos acompanha em todo o país.
2: Segunda-feira, 28 de setembro de 2026.
1: Vamos aos destaques do dia.
2: Mais de 500 sites de apostas irregulares são retirados do ar no Brasil.
1: E após proibição das bets, quem tem dinheiro nas plataformas poderá pegar o valor de volta.
2: Cidadão será notificado sobre prazos e procedimentos para a devolução dos recursos. Luciana Colares de Holanda.
3: A partir de terça-feira, dia 6, os sites e aplicativos de apostas saem do ar.
1: Mercado de combustíveis tem regras mais rígidas contra aumentos abusivos.
2: E portaria prorroga a subvenção ao óleo diesel em meio à alta do petróleo. Gabriela Noronha.
4: Em outra frente, a ANP determinou multas que somam mais de 700 milhões a distribuidoras de combustíveis por elevação abusiva de preços.
1: Futebol feminino ganha marco legal para a profissionalização da modalidade.
2: Lei também prevê proteção à maternidade e combate à discriminação e à violência. Thaís de Araújo.
5: A lei do futebol feminino estabelece diretrizes nacionais para o desenvolvimento do esporte. Entre as medidas está a redução gradual do número de atletas não profissionais nas competições oficiais.
1: Hoje na apresentação da Voz do Brasil, eu, Mariana Jungmann e Luciano Seixas.
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1: Quem tem dinheiro em casas de apostas vai receber informações do governo federal sobre como e quando pedir a devolução dos valores.
2: Os avisos serão enviados pela caixa postal do gov.br e também pelo WhatsApp para orientar os usuários sobre os procedimentos e os prazos.
1: Pelas novas regras, os valores devem ser devolvidos diretamente pelas casas de apostas até 5 de outubro. Em alguns casos, a restituição será feita por instituições financeiras, com prazo até 14 de outubro.
3: As empresas têm até o dia 5 de outubro, próxima segunda-feira, para retirar as propagandas do ar, inclusive de patrocínios. Dia 5 também, às 11h59 da noite, é o prazo para retirada voluntária dos valores pelos apostadores. A partir de terça-feira, dia 6, os sites e aplicativos de apostas saem do ar. Entre os dias 7 e 8 de outubro, as bets devem informar as instituições financeiras os saldos remanescentes, discriminados por CPF. E de 9 a 14 de outubro, finaliza o prazo para devolução dos saldos aos apostadores pelos bancos. A partir do dia 14, se houve qualquer obstáculo para devolução dos valores, os saldos serão repassados à Caixa Econômica Federal, que receberá os recursos e vai providenciar a devolução aos apostadores. Luciana Colares de Holanda, para a Voz do Brasil.
2: E também está sendo feita a operação contra as bets que não eram regularizadas, as ilegais.
1: Já foram retirados do ar 506 sites suspeitos de oferecer apostas de forma irregular no Brasil.
2: A ação foi feita pelos Ministérios da Justiça e Segurança Pública e da Fazenda, que monitoram plataformas sem autorização para funcionar no país.

0: que foram proibidas na semana passada em todo o país.
1: Transtornos e até mesmo casos de suicídio entre os jogadores tornaram o problema mais que uma questão financeira, segundo o Ministério da Saúde.
0: Mesmo com a proibição, o SUS segue oferecendo atendimento para os afetados.
2: Em 2022, o homem que vamos chamar de Reinaldo foi apresentado a uma plataforma de apostas de times de futebol. Ele gostou do que, até então, considerava uma brincadeira inofensiva. Mas, aos poucos, Reinaldo foi se afundando nas apostas online. Chegou ao ponto de comprometer a renda da casa e pegar empréstimos para tentar cobrir os rombos causados pelas bets.
3: Eu cheguei a pegar um empréstimo no banco de R$7.000, botei uma banca e no outro dia eu já tinha perdido os mesmos R$7.000. E eu fiz isso não foi uma vez, foram em outras vezes também.
2: Após 4 anos de vício, Reinaldo teve um princípio de infarto e entendeu que era hora de procurar ajuda.
3: Nesse dia eu tive uma virada de chave, assim, no sentido de que eu pensei, ou eu paro ou eu acabo com a minha vida.
2: Entre maio e junho, 50 milhões de brasileiros apostavam em bets, segundo pesquisa da Confederação Nacional de Dirigentes Lojistas e do Serviço de Proteção ao Crédito. De acordo com um estudo, que considerou apenas as capitais, 43% dos apostadores já deixaram de pagar contas essenciais, como água e luz, ou abriram mão de lazer por conta dos jogos. Merula Borges, especialista em finanças da Confederação, diz que o vício não prejudica apenas os apostadores, mas a própria economia do país.
4: Ultimamente, só os custos negativos de saúde e no comércio ficam no Brasil, enquanto a maior parte do lucro acaba indo para fora, com empresas que estão instaladas fora, que não geram emprego.
2: Os efeitos colaterais das bets extrapolam as finanças. Um dos principais motivos para a proibição dos jogos no Brasil, segundo o governo federal, é que o vício se tornou um problema de saúde pública. Quadros como ansiedade, depressão, alterações no sono e no humor são associados ao transtorno do jogo. Segundo a OMS, a Organização Mundial de Saúde, o risco de morte por suicídio é 15 vezes maior entre pessoas que estão nessa condição. Entre 2018 e 2025, os atendimentos no SUS ligados a jogo e problemas com apostas cresceram 140%. O ministro da Saúde, Alexandre Padilha, lembra que as pessoas afetadas podem recorrer ao SUS para buscar ajuda.
5: A gente oferece hoje já teleatendimento para as pessoas que, por vergonha, por estigma ou por dificuldade de acesso, não procuram uma unidade de saúde presencial. Então elas podem acessar, vão continuar acessando através do Meu SUS Digital. Vamos continuar oferecendo os atendimentos presenciais.
2: Desde que entrou no ar, em dezembro de 2025, a plataforma de autoexclusão do governo federal registrou o pedido de bloqueio do CPF em sites de bets de mais de 1 milhão e 300 mil pessoas. 51% dessas pessoas declararam relação direta com a saúde como motivo para a autoexclusão. Reportagem Luana Karen.
1: Está em vigor uma nova etapa do programa de renegociação de dívidas do governo.
0: Nas fases anteriores, a União dava uma garantia aos bancos para que eles dessem descontos. Agora o governo vai adquirir a carteira de débitos.
1: Os descontos devem começar a ser repassados aos devedores a partir de fevereiro de 2027. Entenda como vai funcionar com Pablo Mundim.
6: Uma nova etapa do programa de renegociação de dívidas, o Desenrola, prevê a compra pelo governo federal de carteiras de dívidas de pessoas físicas. A medida provisória estabelece descontos de, no mínimo, 90% para dívidas de até R$10 mil. O ministro do Planejamento e Orçamento, Bruno Moretti, explica quais dívidas poderão ser incluídas no programa.
7: As dívidas em atraso, de um período de 2 a 4 anos e meio, mais ou menos, porque a partir de 5 anos essas dívidas prescrevem.
6: Na prática, bancos e demais credores poderão oferecer suas carteiras de dívidas em leilões. Será selecionada a instituição que oferece o maior desconto. Depois da compra, o consumidor poderá quitar o saldo restante à vista ou parcelar a dívida. Os juros e as demais condições de pagamento ainda serão definidos pelo Conselho Monetário Nacional. A economista e professora da FGV, Carla Beni, fala sobre a diferença dessa medida para outros programas de renegociação.
8: A mudança premissa desse modelo é que o cidadão vai dever para o Tesouro Nacional. Então, o Tesouro

0: que vai fazer toda a negociação com o banco e vai comprar os lotes pelo maior desconto possível.
1: A economista da FGV, Carla Beni, também orienta os consumidores sobre os cuidados para evitar um novo endividamento.
0: O importante é que a pessoa já comece a fazer uma programação, já vai tentando já juntar algum valor. Numa situação ideal, ela quitaria essa dívida à vista para não continuar com outra dívida. Mas se ela precisar parcelar, é importante que essa parcela caiba no orçamento para que ela não se frustre novamente.
1: O cronograma prevê o chamamento dos credores em novembro, a apresentação das propostas em dezembro e a homologação em janeiro. A previsão é que os contratos sejam assinados e os descontos comecem a ser repassados aos devedores em fevereiro de 2027. Para acompanhar as próximas etapas e saber como participar, o consumidor deverá consultar os canais oficiais do programa, que ainda serão divulgados. Reportagem Pablo Mundim.
2: O Setembro Verde chama a atenção para a importância da doação de órgãos.
3: E nós conversamos com a coordenadora-geral do Sistema Nacional de Transplantes do Ministério da Saúde, Patrícia Freire, sobre a logística, as regras e as diferenças que esse gesto pode fazer para salvar vidas e dar uma nova chance a quem espera por um transplante. Acompanhe. Doutora Patrícia, bem-vinda à Voz do Brasil, um prazer ter a senhora conosco aqui. Vamos começar então essa conversa com uma dúvida que é muito comum, né? Qualquer pessoa pode ser doadora de órgãos e tecidos?
4: Sim, qualquer pessoa, primeiramente obrigada, Mariana, pelo convite. Aqui no mês da doação é muito importante a gente falar sobre isso, né? Setembro é dedicado à doação, ao incentivo à doação de órgãos e tecidos, né? Então a resposta é sim. Qualquer pessoa saudável, que não tenha doenças transmissíveis, pode ser doadora de órgãos e tecidos, né? Para ser doador de órgãos após a morte, é preciso estar em morte encefálica. E para ser doador de tecidos, o coração já pode ter parado e é possível doar alguns tipos de tecidos.
3: Agora, existe idade mínima para essa doação ou idade máxima?
4: Idade máxima não tem. Idade mínima, sim, para aqueles pacientes que estão em morte encefálica, porque a morte encefálica, que é a morte cerebral, né, ela só pode ser diagnosticada a partir de 7 dias de vida. Então, a idade mínima, é claro, tem que ser a partir de 7 vidas, mas a partir de 7 dias de vida é possível doar órgãos para transplante. Idade máxima não tem. Vai depender, é claro, da performance da pessoa, né? Hoje em dia, um idoso, por exemplo, de 70 anos, né? Existem pessoas com 70 anos que são atletas, que estão muito bem de saúde, então isso não impede a doação de órgãos. Então não existe idade máxima, existe a condição da pessoa naquela idade. Se ela estiver bem, saudável, sem doenças transmissíveis, não há impedimento só pela idade. A idade isoladamente não impede a doação de órgãos.
3: E aí, no caso, uma criança doa para outras crianças, idoso necessariamente vai doar para outro idoso? Tem essa relação?
4: Depende. Na verdade, o regulamento técnico do Sistema Nacional de Transplantes, ele prioriza que doadores abaixo de 18 anos, órgãos de doadores que tenham de 18 anos ou menos, vão primeiro para receptores também com abaixo de 18 anos. Mas isso varia um pouco, assim, por exemplo, porque nós podemos ter uma criança de 13 anos que seja muito grande, tenha, por exemplo, um coração já grande, né? Nós temos adolescentes aí de 13, 12 anos que tem 1,90m, né? Porte físico de adulto. Então, o coração desse adolescente provavelmente não vai caber numa criancinha de 1 ano que está precisando de um coração para transplante. Então, a gente faz essa relação antropométrica também, né? Mas, a priori, órgãos de doadores infantis vão primeiro para receptores infantis. Se não tiver nenhum receptor dessa faixa etária compatível, aí ele vai para doação de órgãos para adultos normalmente. Mas a gente procura fazer essa compatibilidade antropométrica.
3: Agora, a senhora mencionou, né, a doação em casos de morte encefálica. A gente tem doação também de pessoas em vida, porque eu acho que a maioria das pessoas, quando pensa em doação de órgãos, já pensa em situação de morte, né? Mas a gente tem doação em vida também. A senhora pode falar um pouquinho pra gente dos dois casos, assim, quando que se trata de doação pós-morte, quando que é possível fazer doação em vida ainda?
4: Sim, a doação pós-morte, ela é prevista em lei, né? E ela ocorre numa situação que a gente chama de morte encefálica, que é quando há a função, a perda da função total das funções do cérebro, né? A gente sabe que todo o nosso organismo é comandado pelo nosso cérebro, então quando ele para de funcionar, isso é a morte de fato do indivíduo. E é na morte encefálica que é possível se doar coração, rins, fígado, pâncreas, intestino e tecidos também. É possível doar córneas, é possível doar pele, ligamentos, ossos, tendões, enfim. Mas na doação inter vivos, a gente só pode doar órgãos duplos ou órgãos que se regeneram, né? Então, em vivo, na doação em vivos, a gente pode doar um dos rins, parte do fígado e pode doar medula óssea. Esse é o tipo de doação em vida que pode acontecer.
3: Muito bem. Agora, doutora, uma única pessoa pode doar mais de um órgão, mais de um tecido?
4: Com certeza. Um único doador falecido, por exemplo, ele pode doar até 7, 8 órgãos e também pode doar todos os tecidos, exceto medula óssea. E o doador em vida é aquilo que eu falei. Ele pode doar medula óssea, um dos rins ou parte do fígado.
3: E o Sistema Único de Saúde tem uma lista única para isso? Acho que essa também é uma dúvida que muita gente tem, né? Porque as pessoas têm aquele imaginário de que você pode... Ah, tendo dinheiro, você vai passar na frente. É uma lista única, né?
4: É uma lista única. Critérios econômicos, sociais, políticos, enfim, isso não é um consenso comum, é uma lenda urbana, né? Isso não existe, a lista é única. A distribuição dos órgãos que são doados pelas famílias, ela é feita através de critérios técnicos e não é feita assim diretamente pelo humano. Há um sistema informatizado que cruza os dados de compatibilidade dos candidatos a transplantes, ou seja, daquelas pessoas que estão inscritas na lista única, com os doadores, com os dados dos doadores, e existe um algoritmo. Então, ele cruza os dados dos doadores e dos receptores e vê qual é o mais compatível e organiza, assim, por critérios cronológicos, por critérios de urgência máxima, né? Então, você pode, por exemplo, uma pessoa pode passar na frente da lista, pode, se ela tiver muito urgente. Uhum. Porque tem aquela pessoa que está inscrita, mas que ela não está tão urgente, ela pode esperar um pouco. E tem alguns que entram no caso de urgência máxima, que ela precisa transplantar em 48 horas, ou senão ela morre. Então, nesses casos, a lista olha quem está em urgência. E, é claro, ela classifica os urgentes primeiro e os eletivos na sequência. Então, a lista é única e não existe. O nosso sistema, ele prima por isso, sabe, Mariana? Ele prima pela transparência do sistema. Então, as pessoas que são candidatas a um transplante e que estão inscritas nas listas, elas têm acesso ao seu prontuário e elas podem acompanhar a sua situação na lista. Então, ela vai ver quem passou na frente por questões de urgência, enfim. Então, a lista é totalmente transparente e não é possível se passar na frente da lista por questões que não sejam urgência.
3: Agora, antes da gente encerrar, queria que a senhora falasse um pouco sobre como as pessoas devem proceder, caso elas queiram ser doadoras, né? Acho que é muito importante, principalmente quando se você tem a intenção de ser doadora, mas você percebe que a sua família pode ter algum tipo de preconceito com aquilo ou algum tipo de resistência, né?
4: Na verdade, as famílias não têm preconceito, as famílias não têm conhecimento, porque a doação de órgãos é uma coisa, assim, a gente costuma dizer que é o suprassumo da alta complexidade, né? Quando todos os tratamentos falharam, o que que resta agora? Trocar o órgão? Então, as famílias têm desconhecimento, né? Mas o que é essencial, que fique assim de mensagem para quem está nos ouvindo, é que se você deseja ser um doador após a sua morte, você venha a falecer e quiser se tornar um doador, você precisa deixar claro para sua família. Então, você, sei lá, está numa conversa de fim de semana, vocês estão ali no almoço de domingo na família, né? Você fala assim, gente, lembra aquela coisa da doação de órgãos? Eu quero deixar bem claro, eu vou ser doador, viu? Se eu morrer, a gente até brinca, né? Se eu doer é para doar, se eu morrer é para doar tudo. Então, é isso que precisa ficar claro, porque a família, ela tende a fazer os gostos do seu ente querido quando ele fala,
3: né?
4: Ela tende a respeitar. Então, o que é muito claro é falar, gente, se eu morrer algum dia, eu quero, lembrem, eu quero ser doador de órgãos. Se eu não puder, por exemplo, se não houver morte cefálica, a pessoa já tiver o coração parado de cara, né? Assim, por exemplo, num acidente de trânsito, o coração parou ali, dá para doar córneas, dá para doar ossos, dá para doar pele, dá para doar músculos, tendões, dá para doar uma série pele de outros tecidos. Principalmente a gente tem que lembrar das córneas. A nossa lista de córneas hoje é gigante. E você imagina você poder doar os seus olhos e fazer com que uma pessoa volte a enxergar. Então isso é muito importante. Então a mensagem que precisa ficar para as famílias, é para a pessoa que quer se tornar um doador, é avisa a sua família, porque quem vai autorizar a doação é a sua família.
3: Muito bem, nós conversamos com Patrícia Freire, coordenadora geral do Sistema Nacional de Transplantes do Ministério da Saúde. Doutora Patrícia, muito obrigada pela entrevista à Voz do Brasil.
4: A gente é convidada.
2: 2027 vai ser o ano da Copa do Mundo Feminina no Brasil.
3: E de olho no futebol feminino brasileiro, foi sancionado nesta segunda-feira um marco legal para a modalidade.
2: A legislação prevê medidas para profissionalização nas competições, proteção à maternidade e prevenção e combate à discriminação no futebol.
5: Foi sancionada nesta segunda-feira a Lei do Futebol Feminino, que estabelece diretrizes nacionais para o desenvolvimento do esporte. Entre as medidas, está a redução gradual do número de atletas não profissionais nas competições oficiais. Na principal divisão nacional, cada equipe poderá ter inicialmente até 4 jogadoras não profissionais. Nas demais divisões nacionais e na principal divisão estadual, o limite será de 6. A lei também estabelece medidas para ampliar a participação das mulheres em diferentes áreas do futebol e garantir mais direitos às atletas, como explica o ministro do Esporte, Paulo Henrique Cordeiro.
6: É uma lei que também se preocupa com a formação de gestoras, com técnicas, com a arbitragem feminina no futebol, com condições como a proteção à maternidade, com a busca da igualdade salarial entre as jogadoras do futebol feminino e do futebol masculino, que se preocupa essencialmente com o desenvolvimento desse futebol feminino, de nós virarmos a chave.
5: As atletas também deverão ter acesso a condições equivalentes de treinamento, espaços, equipamentos e profissionais de suporte. A legislação inclui ainda medidas de prevenção e combate à discriminação, ao racismo, à intolerância e à violência contra as mulheres no futebol. A medida entra em vigor durante a preparação do Brasil para sediar, em 2027, a Copa do Mundo Feminina. O Mundial será realizado de 24 de junho a 25 de julho em 8 cidades brasileiras. Reportagem Thaís de Araújo.
3: O governo federal divulgou hoje uma série de medidas que vem tomando para evitar que o aumento do preço do petróleo causado pela guerra no Oriente Médio traga prejuízos para a população brasileira.
2: A cotação internacional do barril do petróleo Brent, o tipo que é para comercialização, já acumula uma alta de 40% desde o início dos conflitos.
7: As medidas fazem parte de um conjunto de ações para evitar o aumento do preço dos combustíveis no país diante da alta dos preços internacionais do petróleo. O pacote inclui nova portaria do Ministério da Fazenda, que prorroga a subvenção de R$ 2,12 por litro de óleo diesel, publicada na última sexta-feira. Segundo o ministro do Planejamento e Orçamento, Bruno Moretti, a política de concessão de subsídios aos combustíveis ainda é necessária e precisa ser mantida para atenuar os efeitos da guerra no Oriente Médio entre Estados Unidos, Irã e Israel.
8: A política de subvenção, ela funciona sempre como um amortecedor. Ela é do tamanho necessário para amortecer o choque e nunca ela é discricionária, sem parâmetros.
7: Na semana passada, também foi deflagrada a Operação Carga Pesada. De acordo com o balanço divulgado nesta segunda-feira, entre 21 e 25 de setembro, 241 fiscalizações foram realizadas em postos, distribuidoras e revendedoras para checar preços e qualidade dos combustíveis e do GLP, o gás de cozinha. O ministro da Justiça e Segurança Pública, Wellington Lima, destacou que o reforço na fiscalização não vai de encontro ao livre mercado. O ministro disse ainda que é preciso diferenciar a liberdade para definição de preços das situações consideradas abusivas.
8: A necessidade de nós, a todo instante, chamarmos atenção para a distinção entre o uso, a liberdade de preço e o abuso. O uso dessa faculdade não se confunde com esse abuso indiscriminado de preço. Imaginar 1.300% de incremento na margem de lucro é algo que atenta frontalmente contra o interesse da sociedade brasileira, da cidadania, da dimensão dos consumidores, e o nosso aparato de Estado deverá estar absolutamente mobilizado para reprimir esse tipo de conduta.
7: O governo também aumentou as penalidades previstas para infrações cometidas por integrantes da cadeia de combustíveis. Com a nova regra, o teto para as multas passou de 14 para 500 milhões de reais. Reportagem Gabriela Noronha.
3: E devido à elevação abusiva de preços, a ANP, Agência Nacional do Petróleo, Gás Natural e Biocombustíveis, já aplicou multas que somam mais de 700 milhões de reais a distribuidoras de combustíveis.
2: E essas foram as notícias do governo federal.
3: A realização da Secretaria de Comunicação Social da Presidência da República.
2: Com produção da empresa Brasil de Comunicação.
3: Fique agora com as notícias do Poder Judiciário e do Congresso Nacional. Boa noite.
2: Boa noite para você e até amanhã.
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11: STF vai definir limites para quebra de sigilo telemático em fiscalização tributária.
12: Acordo prevê medidas para combater o assédio eleitoral na administração pública da Paraíba.
11: Para o STJ, condenação por violência doméstica é fundamento suficiente para impor a participação do agressor em grupo reflexivo.
12: Boa noite, eu sou Marcela Luiza.
11: E eu sou Walter Lima.
12: Supremo Tribunal Federal vai definir se a Justiça pode autorizar a quebra de sigilo telemático em fiscalizações de tributos.
11: A decisão final do STF deverá ser aplicada por todo o judiciário do país. Marcelo Della Libera.
13: O caso começou com uma ação da União que pediu acesso a e-mails e arquivos armazenados em nuvem de um investigado para apurar um suposto esquema de emissão de notas fiscais falsas. No recurso ao Supremo, a União sustenta que o Marco Civil da Internet permite, mediante ordem judicial, o acesso a dados armazenados também em processos de outras áreas. O relator ministro Dias Toffoli destacou que a discussão envolve, de um lado, o direito à privacidade e ao sigilo das comunicações e, de outro, o interesse público na arrecadação de tributos. Ainda não há data para o julgamento do mérito no Supremo.
12: Acordo homologado pela Justiça do Trabalho prevê medidas para combater o assédio eleitoral na administração pública da Paraíba.
11: O Estado também vai pagar indenização por dano moral coletivo. Samanta Flor.
14: O acordo foi firmado entre o Ministério Público do Trabalho e o Estado da Paraíba. A previsão é de ações para identificar e coibir práticas de assédio eleitoral e também discriminatórias nas relações de trabalho da administração estadual. O Estado ainda vai pagar R$200 mil por dano moral coletivo em 20 parcelas. A decisão prevê multa em caso de descumprimento.
12: Mesários preparam sessões eleitorais antes da abertura da votação.
11: Equipes orientam o eleitorado e garantem o funcionamento das sessões. Estevam Furtado.
15: No dia 4 de outubro, as sessões eleitorais vão funcionar das 8 da manhã às 5 da tarde, no horário de Brasília. Durante o pleito, mesárias e mesários conferem a identificação, registram a presença, liberam a urna e orientam eleitoras e eleitores sem interferirem na escolha do voto. Celulares e outros equipamentos que possam gravar ou transmitir imagens devem ficar desligados e guardados no local indicado pelos mesários, enquanto a pessoa vota. Ao final do horário de votação, a equipe imprime o boletim de urna e encaminha a mídia de resultado para a transmissão dos dados.
12: Condenação por violência doméstica é fundamento suficiente para obrigar agressor a participar de grupo reflexivo como condição de suspensão da pena.
11: O entendimento é do STJ, Fátima Uchoa.
16: Um homem condenado por violência doméstica teve a execução da pena suspensa desde que cumprisse algumas condições, como a de frequentar 5 sessões de grupo reflexivo. O Tribunal de Justiça do Rio de Janeiro afastou essa condição por entender que não houve fundamento específico para determiná-la, o que resultou em recurso do Ministério Público. O STJ restabeleceu a obrigação. Segundo o relator ministro Rogério Schietti Cruz, o juiz só precisa apresentar justificativa específica se decidir não aplicar a medida. Para o ministro, os grupos buscam responsabilizar o agressor e ajudar a romper o ciclo de violência doméstica.
12: Justiça bloqueia 146 milhões de empresas acusadas de envolvimento em garimpo na terra indígena Yanomami.
11: A decisão é fruto de um pedido do MPF, Vanessa Pereira.
17: Segundo a ação, a cassiterita era extraída clandestinamente da terra indígena Yanomami, em Roraima, transportada por aeronaves a partir de pistas de pouso clandestinas, registrada como se fosse produção de cooperados e, em seguida, adquirida pela White Soda Metalurgia e Mineração Limitada, que transformava o minério em lingotes de estanho. Com isso, além do bloqueio de bens, direitos e valores, a Justiça também determinou que a Receita Federal informe os dados de faturamento das quatro empresas de 2021 a 2025. Essas informações servirão de base para sanções e eventual revisão de valores bloqueados.
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12: Uma boa noite.
11: E até amanhã.
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1: Eu sou Humberto Pinheiro e estes são os destaques de hoje do Jornal do Senado, que começa agora. Congresso vai iniciar a análise da medida provisória que proíbe as BETs em todo o país. CCJ analisa punições para quem desiste de criança adotada. Sancionada lei que cria Universidade Federal da Fronteira Norte em Oiapoque, no Amapá. Boa noite. Já está no Congresso Nacional a medida provisória 1394 de 2026, que proíbe em todo o país as chamadas BETs. Pelo texto, que será analisado por uma comissão mista de senadores e deputados federais, antes de ser votado pelos plenários da Câmara e do Senado, a restrição valerá para as apostas sobre eventos reais de temática esportiva e sobre eventos virtuais de jogos online. As informações com o repórter Alexandre Campos.
2: Além de acabar com as atuais concessões no prazo de 30 dias, a MP prevê o bloqueio do acesso a sites e aplicativos de apostas. As empresas que exploram a atividade não terão direito a qualquer indenização nem a devolução do valor que repassaram ao governo pela outorga do serviço. A conta vinculada a algum operador que continuar explorando ilegalmente a atividade será bloqueada e os valores serão destinados ao Fundo Nacional de Segurança Pública. O dinheiro referente a jogos não apurados e os recursos de prêmios de apostas, cujo resultado tiver sido concluído antes da vigência das novas regras, deverão ser devolvidos aos apostadores. O texto ainda veda publicidade, propaganda e patrocínio relacionados a esse tipo de atividade e impõe obrigações aos provedores de aplicações de internet e lojas virtuais, como o impedimento de oferecer produtos ou serviços referentes a apostas. O vício em bets tem levado famílias ao endividamento e há mais registros de casos de depressão e de ansiedade, com aumento do risco de suicídio, problemas que, de acordo com o governo, motivaram a edição da medida provisória. A população pode se manifestar sobre a MP clicando em consulta pública no endereço senado.leg.br/e-cidadania.
1: O Congresso também recebeu o projeto de lei do Executivo que tipifica crimes relacionados às BETs. O texto torna crime tanto a exploração quanto a publicidade de BETs, tipificando 5 condutas como criminosas. A proibição das BETs prevista em medida provisória já está valendo, mas o projeto que trata dos crimes ainda precisa ser votado pela Câmara e pelo Senado para virar lei e entrar em vigor. A Comissão de Constituição e Justiça do Senado deve discutir uma alteração no Estatuto da Criança e do Adolescente para punir adultos que desistem do processo de adoção. A proposta busca introduzir sanções específicas para desencorajar a chamada desistência tardia, quando a criança já consolidou laços afetivos com os adotantes. Repórter Douglas Castilho.
3: De 2019 a 2024, mais de 2 mil crianças registradas para adoção passaram por pelo menos um processo de devolução, segundo dados do Conselho Nacional de Justiça. Foi pensando nesse cenário que o ex-senador Major Olímpio apresentou o projeto de lei que estabelece sanções para os adotantes que desistirem durante o processo. A relatora da proposta na Comissão de Direitos Humanos, senadora Damares Alves, do Republicanos do Distrito Federal, falou das consequências dessa espécie de segundo abandono.
4: Agravam ainda mais a vulnerabilidade de crianças e adolescentes que, por vezes, já sofrem trauma anterior de exclusão ou perda da família de origem.
3: A proposta prevê punições como o pagamento de indenização e até responsabilização por crime de abandono de incapaz, se a desistência ocorrer após a sentença judicial definitiva de adoção.
1: Foi sancionada a lei aprovada pelo Senado que cria a Universidade Federal da Fronteira Norte, com sede em Oiapoque, no Amapá. Repórter Rodrigo Rezende.
5: A Universidade Federal da Fronteira Norte, a UFFN, terá sede em Oiapoque, na fronteira com a Guiana Francesa, e será vinculada ao Ministério da Educação. O campus da Unifap, Universidade Federal do Amapá, que fica no município, passa a integrar a nova universidade, com a transferência dos cursos, estudantes e cargos. A UFFN terá como objetivos oferecer graduação e pós-graduação, desenvolver pesquisa, extensão e cultura e promover a inovação e o desenvolvimento regional. O presidente do Senado, Davi Alcolumbre, destacou o papel da instituição na formação de profissionais e pesquisadores, principalmente com a possível exploração de petróleo na região.
6: De formarmos capacidade intelectual na academia, na universidade, no conhecimento, nessa nova perspectiva das riquezas da exploração do petróleo e das riquezas que o petróleo pode proporcionar para o Brasil e vai proporcionar para a Amazônia, de conhecimento, de inteligência, e a universidade, só ela é capaz de gerar todas essas perspectivas.
5: Para 2027 e 2028 estão previstos investimentos de R$20 milhões por ano na nova universidade.
1: Uma proposta em análise na Comissão de Educação propõe que bibliotecas de escolas públicas disponibilizem livros sobre proteção à mulher. Obras que abordem o tema e igualdade entre homens e mulheres também devem constar nos acervos. A medida tem como objetivo atuar preventivamente no combate à violência contra o público feminino e deve ser adotada conforme a previsão orçamentária. A relatora, senadora Ivete da Silveira, do MDB de Santa Catarina, enfatiza que a iniciativa pode ser implementada de forma gradual. Para ela, o acesso a obras literárias, informativas e pedagógicas sobre esses assuntos contribui para o desenvolvimento de atitudes compatíveis com a dignidade da pessoa humana e com a não discriminação.
7: Nem só de violência vive o Brasil. Ele vive também de uma capacidade de reagir a ela.
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1: O Tribunal Superior Eleitoral decidiu que o e-título poderá ser usado normalmente nos dias das eleições, inclusive para download. A novidade vale para os 2 turnos de votação. Mais detalhes com o repórter Herman Kulitz.
11: Os cidadãos poderão usar o aplicativo e-título normalmente nos dias da votação, inclusive para download. Isso vale tanto para o primeiro turno quanto para o segundo. O anúncio foi feito pelo presidente do TSE, ministro Cássio Nunes Marques, destacando as funcionalidades.
12: A Justiça Eleitoral iniciou o envio de notificações oficiais pelo aplicativo e-título. A iniciativa busca facilitar o acesso a informações importantes para o exercício do voto, como a consulta antecipada ao local e a sessão de votação. Reforçamos, portanto, a recomendação para que eleitoras e eleitores mantenham o aplicativo atualizado, façam o primeiro acesso e confiram seus dados com antecedência.
11: De acordo com o TSE, quem tem biometria cadastrada e fotografia digital poderá utilizar o e-título como documento oficial de identificação na hora de votar, apresentando o documento diretamente pelo celular ao mesário. Não serão aceitas capturas de tela nem documentos sem foto.
1: 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Com trabalhos técnicos de Eliseu Caires, o Jornal do Senado fica por aqui. Acompanhe agora as notícias da Câmara dos Deputados. Boa noite e até amanhã.
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13: Câmara analisa a destinação de percentuais mínimos de recursos ao esporte.
14: Projeto de lei cria uma política nacional de educação para jovens e adultos.
13: Parlamentares apresentam propostas para fiscalizar a qualidade da água.
14: Boa noite. Encerramos hoje o projeto de gravação de edições do Jornal Câmara dos Deputados em emissoras da rede Câmara de Rádio neste ano de 2026. Este programa está sendo produzido diretamente da cidade de Vitória da Conquista, com a participação do colega Guilherme Barbosa, da Rádio Câmara de Vitória da Conquista. Eu sou Márcio Aquilissardi, bem-vindo, Guilherme.
15: Boa noite, obrigado, Márcio. É uma honra profissional participar da apresentação desse Jornal da Câmara dos Deputados, dentro da Voz do Brasil. Vamos agora às notícias da Câmara dos Deputados.
13: O Wellington Roberto, do PSD da Paraíba, apresentou proposta de fiscalização e controle para verificar a origem e a regularidade da água utilizada na fabricação de refrigerantes e cervejas no Brasil. A iniciativa prevê a revisão das autorizações realizadas nas fábricas nos últimos 5 anos.
14: O Wellington Roberto quer saber se as empresas usam água mineral dentro dos padrões exigidos pelos órgãos de controle. O deputado também solicita explicações sobre a ausência nos rótulos dos refrigerantes de informações relacionadas à origem da água utilizada na produção.
13: Júlio Arcoverde, do PP, quer discutir a prestação dos serviços de abastecimento de água e esgotamento sanitário no estado do Piauí. O deputado cita relatos de falhas no fornecimento e defende mais acompanhamento da execução dos contratos de concessão.
14: Júlio Arcoverde sugere reunir representantes da concessionária, de órgãos reguladores e do poder público em uma audiência sobre o tema. Ele explica que o objetivo é avaliar a fiscalização do setor e discutir medidas para melhorar a qualidade e a continuidade dos serviços prestados.
8: Saúde.
13: Dorinaldo Malafaia, do PDT do Amapá, defende a aprovação de projeto de lei complementar que inclui o combate à malária entre os objetivos da atuação conjunta da União, dos estados, do Distrito Federal e dos municípios. A proposta prevê ações articuladas aos processos de licenciamento ambiental.
14: Dorinaldo Malafaia alerta que grandes empreendimentos instalados em regiões com alta incidência de malária devem considerar durante o processo de licenciamento os riscos da doença. O deputado avalia que a cooperação entre os entes federativos pode fortalecer a prevenção e o controle.
8: Segurança Pública.
13: Sargento Faur, do PL do Paraná, defende o aumento das penas para motoristas alcoolizados que causarem acidentes com vítimas. Ele cita casos recentes de atropelamentos fatais e mortes de motociclistas provocados por condutores embriagados.
16: Eu apresentei, baseado nessa carnificina que estamos vivendo no trânsito, um projeto duríssimo, que ele aumento de pena, reclusão de 6 a 20 anos quando o motorista, sob influência de álcool ou outra substância psicoativa, provocar morte no trânsito. Crime inafiançável. Ou seja, chega de fiancinha de 3 mil, de 1.000, de 2 mil. Não, vai ficar preso até decisão judicial. Multas mais severas.
14: A proposta também prevê 10 anos de suspensão da carteira de motorista em casos de morte e 7 anos quando houver invalidez permanente da vítima. Para Sargento Faur, as mudanças evitam a sensação de impunidade e tornam mais rigorosa a punição para crimes cometidos por motoristas embriagados.
13: Favorável à redução da maioridade penal de 18 para 16 anos, Paulo Freire Costa, do PL de São Paulo, considera que as regras atuais de punição para adolescentes precisam levar em conta a gravidade dos acontecimentos. Ele é um dos autores de PEC sobre o tema.
14: O texto assinado por Paulo Freire Costa também inclui a responsabilização penal de adolescentes maiores de 12 anos que cometam crimes violentos e hediondos. A justificativa aponta que o limite de 3 anos de internação pode estimular o recrutamento de menores para a prática de crimes.
8: Justiça.
13: Projeto de Alexandre Guimarães, do MDB do Tocantins, cria regras para punir a chamada litigância abusiva reversa. A proposta prevê punições para réus que descumpram decisões judiciais de forma reiterada ou apresentem recursos sucessivos apenas para atrasar as determinações da justiça.
14: De acordo com Alexandre Guimarães, grandes litigantes costumam transformar a demora dos processos em estratégia de negócio, o que sobrecarrega o judiciário. Para ele, a medida combate o abuso de poder econômico nos tribunais e assegura que as decisões sejam cumpridas.
8: Educação.
13: A Câmara analisa a criação de uma Política Nacional de Educação de Jovens e Adultos. A proposta pretende avançar na construção de medidas para estimular milhões de brasileiros que não conseguiram concluir os estudos. A repórter é Maria Neves.
17: A Comissão de Educação da Câmara dos Deputados aprovou o projeto que institui a Política Nacional de Educação de Jovens e Adultos. Pela proposta, o poder público deverá adotar ações para assegurar o acesso e a permanência na escola de todos os cidadãos que não concluíram o ensino fundamental ou médio na idade própria. Dentre as medidas previstas estão a busca ativa de estudantes que abandonaram os estudos, a previsão de orçamento próprio para o programa em igualdade de condições com o ensino regular e a oferta de bolsas de estudo. Ainda de acordo com o texto aprovado, a União deverá oferecer assistência técnica a estados e municípios para ampliar a oferta de vagas na educação de jovens e adultos. Nessa modalidade, as instituições de ensino deverão oferecer cursos em horários flexíveis, inclusive aos fins de semana. Para a deputada professora Luciene Cavalcante, do PSOL de São Paulo, que integra a Comissão de Educação, a proposta é fundamental, uma vez que o Brasil ainda conta com milhões de pessoas que não concluíram a educação básica.
18: Hoje, no nosso país, mais de 1.000 cidades não têm sequer uma turma de EJA. Isso é um escândalo. Quando a gente vai olhar que são quase 70 milhões de brasileiros que hoje não concluíram a educação básica.
17: O projeto ainda determina a formação de professores especializados e a realização de concursos públicos para a contratação de profissionais específicos para a formação de jovens, adultos e idosos. Os governos também terão de assegurar aos alunos da modalidade de jovens e adultos participação igualitária em programas de material didático, transporte, alimentação e assistência à saúde. Além disso, as instituições de ensino deverão oferecer espaço para acolhimento de crianças entre 4 e 12 anos, sob a responsabilidade de estudantes jovens, adultos ou idosos. A proposta que institui a Política Nacional de Educação de Jovens e Adultos ainda será analisada pelas Comissões de Finanças e Tributação e de Constituição e Justiça. Da Rádio Câmara de Brasília, Maria Neves.
8: Economia.
14: Lucas Ramos, do PSB de Pernambuco, apoia a criação de regras mais claras para responsabilizar os sócios pelas obrigações que permanecem após a extinção de uma empresa. A proposta, segundo ele, protege credores, trabalhadores e fornecedores, além de ampliar a segurança jurídica.
13: Relator da matéria na Comissão de Indústria, Comércio e Serviços, Lucas Ramos avalia que a mudança contribui para reduzir disputas judiciais e fortalecer o ambiente de negócios. Ele afirma que a medida ajuda a coibir o uso